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9: 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Sugestões para ajudar no seu dia a dia.
10: E com um vasinho de barro e pedaços de arame, você pode elaborar um novo apoio para os anéis.
11: Você ouviu?
9: Boa ideia!
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13: Horas e 16 minutos.

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0: 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Sugestões para ajudar no seu dia a dia.
7: Identificar chaves. Se o seu molho de chaves é muito populoso e você sempre se confunde na hora de abrir as fechaduras, um bom truque é pintar a cabeça das chaves com esmalte de cores diferentes. Assim fica mais fácil associar a cor à porta correta.
8: Você ouviu?
0: Boa ideia!
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10: Hora certa. 21 horas e 31 minutos.

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11: 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Sugestões para ajudar no seu dia a dia.
12: Organizar bijuterias na gaveta. Ninguém precisa de um organizador sofisticado para manter as bijuterias em bagunça. Aliás, sem bagunça, né, na gaveta. Improvise a arrumação com forminhas de doces de papel, formas de gelo ou formas de cupcake.
13: Você ouviu?
11: Boa ideia!
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14: Hora certa.
15: 21:44.
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6: 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Sugestões para ajudar no seu dia a dia.
7: Armazenar tapetes. A melhor maneira de guardar um tapete é enrolado, né? Além de evitar marcas, você economiza espaço. Em um tubo de PVC ou até mesmo em um tubo de macarrão, de piscina, né? Você vai enrolar o tapete com a face virada para dentro, só no sentido de comprimento.
1: Você ouviu?
6: Boa ideia!
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9: Hora certa. 21 horas e 58 minutos.

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9: 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Sugestões para ajudar no seu dia a dia.
10: Guardar documentos. Todo cuidado pode ser pouco na hora de armazenar documentos importantes. Para mantê-los sempre secos e sem marcas e dobras, enrole-os bem apertados e envolva numa toalha de papel.
11: Você ouviu?
9: Boa ideia!
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6: 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Sugestões para ajudar no seu dia a dia.
7: Guardar luzes de Natal. Se em toda a época de Natal você passa mais tempo desembaraçando as luzinhas do que enfeitando a casa, esse é um truque bem simples que evita a enrolação. Enrole o fio em um pedaço de papelão e guarde os enfeites em caixas.
8: Você ouviu?
6: Boa ideia!
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10: Hora certa.
11: 22 horas e 29 minutos.

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2: 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Agora, boa ideia! Sugestões para ajudar no seu dia a dia.
3: Projetinho fácil. Com uma telinha de ponto cruz e um porta-retratos, você faz um lindo suporte para brincos.
4: Você ouviu?
2: Boa ideia.
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6: 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Sugestões para ajudar no seu dia a dia.
7: Identificar chaves. Se o seu molho de chaves é muito populoso e você sempre se confunde na hora de abrir as fechaduras, um bom truque é pintar a cabeça das chaves com esmalte de cores diferentes. Assim fica mais fácil associar a cor à porta correta.
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6: Boa ideia!
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6: 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Sugestões para ajudar no seu dia a dia.
7: Armazenar tapetes. A melhor maneira de guardar um tapete é enrolado, né? Além de evitar marcas, você economiza espaço. Em um tubo de PVC ou até mesmo em um tubo de macarrão, de piscina, né? Você vai enrolar o tapete com a face virada para dentro, só no sentido de comprimento.
8: Você ouviu?
6: Boa ideia!
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23 horas e 22 minutos.

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7: 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Sugestões para ajudar no seu dia a dia.
8: Organizar copos no armário. Está ficando sem espaço no armário para guardar copos? É possível improvisar uma prateleira usando uma bandeja. Sobre uma fileira de copos, coloque uma bandeja e depois empilhe mais uma fileira de copos. Forre a bandeja com EVA para impedir que os copos escorreguem. Gostou das dicas? Amanhã tem mais.
9: Você ouviu?
7: Boa ideia!
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10: Hora certa.
1: 23 horas e 40 minutos.

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1: Fixar saco plástico na lixeira. 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
0: Boa ideia!
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4: Hora certa.
0: 23 horas e 56 minutos.

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tinha suspirado, tinha beijado o papel devotamente. Era a primeira vez que lhe escreviam aquelas sentimentalidades, e o seu orgulho dilatava-se ao calor amoroso que saía delas, como um corpo ressequido que se estira num banho tépido. Sentia um acréscimo de estima por si mesma e parecia-lhe que entrava, enfim, numa existência superiormente interessante, onde cada hora tinha o seu encanto diferente, cada passo conduzia a um êxtase e a alma se cobria de um luxo radioso.

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Muito obrigada. 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
1: Oito horas e 18 minutos.
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3: Mau tempo na Serra Catarinense dificulta buscas pelo helicóptero de Rick. Bombeiros ainda não encontraram a aeronave ou ocupantes. A operação foi ampliada após o sinal de celular. As equipes de resgate seguiram na madrugada desta terça-feira, dia 22, com as operações de buscas pelo helicóptero desaparecido em Santa Catarina. Apesar do mau tempo, dentro da aeronave estava o cantor Rick, da dupla com o René, e o empresário Bruno Avelar, do projeto O Poder de Network. Além do cantor e também do empresário, o videomaker Paulo Soares e o piloto também estavam a bordo.
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3: Em busca de reeleição, Lula usará ONU para mandar recados ao Brasil. O presidente defenderá a soberania e não intervenção em assuntos internos, mas deve evitar confronto direto com Trump. A geral das Nações Unidas, hoje, terça-feira, dia 22, em Nova York, há 12 dias do primeiro turno das eleições, o presidente Luiz Inácio Lula da Silva do PT deverá utilizar o discurso de abertura da Assembleia Geral da Organizações Unidas, portanto hoje, terça-feira, dia 22, para reforçar bandeiras importantes de sua campanha à reeleição.
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3: Flávio investe em missões a Deus ao defender preparo e citar propósito. Em meio à campanha, candidato intensifica referências à fé e diz que sua eventual trajetória para o Planalto com a ajuda de Deus. Ao longo das últimas semanas de campanha de Flávio Bolsonaro do PL, tem investido também em referências religiosas em seus discursos ao defender que está preparado para assumir o comando do Planalto e ao associar também sua trajetória política e um suposto propósito de Deus para o Brasil.
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5: Oito horas e 8:38.
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7: Candidatos debatem segurança e social e lembram ausências de Flávio e Lula. Ronaldo Caiado, Augusto Cury e Romeu Zema participaram do debate na noite dessa segunda, dia 21, em São Paulo. Ronaldo Caiado e Romeu Zema e Augusto Cury voltaram a citar adversários ausentes e fizeram críticas a Lula e também a Flávio Bolsonaro durante o debate presidencial promovido pelo Flow nessa última segunda-feira, dia 21. Os três também apresentaram propostas para áreas como segurança pública, política social, econômica e saúde e educação.
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7: Está no ar então os bastidores, você ligadinho, Masterchef Brasil 13 chega hoje, terça-feira, dia 22, a semifinal com a sensação de que não engrenou até agora. Após a 12ª edição que deu o que falar, o reality da Band encara também aí uma seca de carisma ou até mesmo de novos talentos da culinária. Nem mesmo o público fiel que mantém o programa no ar desde 2014 aguenta mais os amadores de 2026.
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7: A Record vai voltar a exibir capítulos inéditos de Reis com o início de sua 12ª temporada chamada de A Emboscada. A partir de hoje, terça-feira, dia 22, os episódios já estão inclusive no Univideo Streaming. Bem, da IURD, né? Desde agosto de 2024, mas a emissora ainda tem o trunfo para levar o folhetim ao Ibope. A produção bíblica deve ser beneficiada principalmente a Fazenda 18, que vai formar aí a sua primeira roça. A rede de Edir Macedo tem editado as suas novelas, especialmente a Iludida, para segurar o início do reality show, até que o capítulo de Quem Ama Cuida chegue ao fim na Globo.
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5: Oito horas e 56 minutos.
6: 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Darlin acusou Taíde de ameaçá-la durante a dinâmica Ponta Peão de A Fazenda 18. A empresária e o rapper voltaram a brigar após o peão dizer que ela não deveria estar no reality da Record. Ele também mandou a rival, inclusive, aguentar as consequências das palavras. Durante uma atividade, Taíde escolheu apontar a mãe da cantora Lexa e teve alguns minutos para explicar sua decisão.
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6: Adriana Galisteu deu um recado aos participantes de A Fazenda 18 durante a edição ao vivo ontem, segunda-feira, dia 21. A apresentadora cobrou o posicionamento dos confinados. Não sei se vocês perceberam, mas o jogo

0: Começou, disparou ela. O alerta da comunicadora foi feito antes de os competidores descerem para a área dos animais para a dinâmica de apontamento.
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3: Nesta terça-feira, o tempo fica instável em parte do centro-oeste. Brasília terá muitas nuvens com temperaturas entre 21 e 33 graus. Em Goiânia, os termômetros variam de 21 a 37 graus com chuva isolada. Cuiabá registra mínima de 26 e máxima de 35 graus, com pancadas de chuva e trovoadas isoladas. Já em Campo Grande, a temperatura fica entre 19 e 25 graus, também com pancadas e trovoadas isoladas. Em Mato Grosso e Mato Grosso do Sul, a instabilidade alcança grande parte dos estados, enquanto em Goiás, a chuva se concentra principalmente nas áreas centrais e ao sul. As informações são do Instituto Nacional de Meteorologia. Viviane Bessa, o tempo e a temperatura.

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7: Nove horas e 10 minutos.
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9: A terça-feira será de poucas nuvens na maior parte do Nordeste. Na Bahia, Salvador terá temperaturas entre 22 e 31 graus. Em Sergipe, Aracaju varia de 23 a 29 graus. Já em Alagoas, Maceió registra mínima de 21 e máxima de 29 graus. Em Pernambuco, Recife terá entre 22 e 31 graus. Na Paraíba, João Pessoa marca de 23 a 30 graus. Enquanto no Rio Grande do Norte, Natal fica entre 24 e 31 graus. No Ceará, Fortaleza registra mínima de 25 e máxima de 33 graus. No Piauí, o destaque é o calor em Teresina, que pode alcançar 40 graus após mínima de 23. No Maranhão, o cenário muda, com maior nebulosidade e possibilidade de chuva no norte do estado. Em São Luís, são esperadas muitas nuvens com chuva isolada, e os termômetros variam de 26 a 32 graus. As informações são do Instituto Nacional de Meteorologia. Viviane Bessa, o tempo e a temperatura.
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9: Na região norte, a terça-feira terá variação nas condições do tempo entre os 7 estados. No Tocantins, Palmas terá poucas nuvens, com temperaturas entre 26 e 39 graus. No Pará, Belém registra chuva isolada e os termômetros variam de 24 a 32 graus. No Amapá, Macapá também terá chuva isolada, com mínima de 24 e máxima de 35 graus. Em Roraima, Boa Vista terá muitas nuvens e temperaturas entre 27 e 37 graus. No Amazonas, Manaus segue com muitas nuvens, com mínima de 27 e máxima de 37 graus. Em Rondônia, Porto Velho terá pancadas de chuva isoladas e os termômetros ficam entre 24 e 38 graus. No Acre, Rio Branco terá pancadas de chuva com trovoadas isoladas, com temperaturas de 23 a 35 graus. As informações são do Instituto Nacional de Meteorologia. Viviane Bessa, o tempo e a temperatura.
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9: A terça-feira será de chuva em boa parte da região sudeste. Em São Paulo, a capital terá mínima de 18 e máxima de 26 graus, com pancadas de chuva e trovoadas isoladas. No Rio de Janeiro, a instabilidade atinge principalmente o centro-sul e o litoral do estado. Na capital, os termômetros variam entre 22 e 33 graus, também com pancadas de chuva e trovoadas isoladas. Em Minas Gerais, a chuva se concentra no sul e no oeste do estado. Belo Horizonte registra mínima mínima de 16 e máxima de 35 graus com chuva isolada. No Espírito Santo, há pancadas de chuva isoladas, principalmente no sul e no litoral. Em Vitória, a temperatura fica entre 20 e 31 graus. As informações são do Instituto Nacional de Meteorologia. Viviane Bessa, o tempo e a temperatura.

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1: Nove horas e 26 minutos.
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3: A terça-feira será de chuva em áreas do Paraná e de Santa Catarina, enquanto o Rio Grande do Sul terá predomínio de muitas nuvens. No Paraná, as pancadas ocorrem principalmente no norte e no leste do estado. Em Curitiba, a mínima será de 16 e a máxima de 22 graus. Em Santa Catarina, há previsão de chuva isolada no norte e no leste. Florianópolis registra temperaturas entre 13 e 20 graus. Já no Rio Grande do Sul, o céu fica encoberto em boa parte do estado, com redução da nebulosidade no oeste e sudoeste. Porto Alegre terá mínima de 8 e máxima de 19 graus. As informações são do Instituto Nacional de Meteorologia. Viviane Bessa, o tempo e a temperatura.
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5: O dólar fechou esta segunda-feira, dia 21, em queda de 0,7%, cotado a R$ 5,10. O movimento acompanhou o maior apetite ao risco nos mercados internacionais, principalmente diante da queda dos preços do petróleo. O barril do Brent voltou a operar abaixo dos US$ 100, em meio à expectativa de negociações entre Estados Unidos e Irã. No Brasil, o mercado também monitorou o cenário eleitoral. Pesquisa BTG Nexus, divulgada nesta segunda-feira, mostrou empate técnico entre Luiz Inácio Lula da Silva e Flávio Bolsonaro em uma simulação de segundo turno. Para Leonel Matos, do Banco de Câmbios Stonex, o ambiente externo mais favorável e fatores domésticos contribuíram para o movimento do câmbio. No encerramento dos negócios, o índice DXY, que mede o desempenho do dólar frente a uma cesta de 6 moedas, registrava alta de 0,2%. Reportagem Sofia Muniz.
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5: O preço do café arábica abre esta terça-feira, dia 22, em baixa de 0,80%. A saca de 70 quilos é negociada a R$ 1.534,23 na cidade de São Paulo. O café robusta também registra queda de 0,84% e está cotada a R$ 957,72. No mercado de açúcar, o cristal apresenta alta de 0,07% em São Paulo. A saca de 50 quilos é negociada a R$ 120,13. Em Santos, o açúcar registra baixa de 0,47% e é comercializado a R$ 125,33, na média de preço sem impostos. Já a saca de 70 quilos do milho registra alta de 0,48% e é vendida a R$ 79,72. Os dados são do CEPEA. Reportagem Sofia Muniz.
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7: Nove horas e 44 minutos.
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9: A saca de 70 quilos da soja inicia esta terça-feira, dia 22, com movimentos diferentes no Paraná. No interior do estado, o grão registra alta de 0,05%, com a saca negociada a R$ 155,26. Já em Paranaguá, na região litorânea, a cotação recua 0,23% para R$ 171,52. No mercado do trigo, os preços sobem tanto no Paraná quanto no Rio Grande do Sul. No Paraná, a tonelada do cereal é comercializada a R$ 1.532,17. No Rio Grande do Sul, o produto é vendido a R$ 1.419,84. Os dados são do CEPEA. Reportagem Sofia Muniz.
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9: O preço do boi gordo teve aumento nesta terça-feira, dia 22. Em São Paulo, a arroba é negociada a R$ 354,75. No mercado de frango, os valores também apresentam aumento na Grande São Paulo, em São José do Rio Preto e em Descalvado. O quilo do frango congelado é vendido a R$ 8,31. Já o frango resfriado está cotado a R$ 8,34. A carcaça suína especial também teve aumento nos atacados da Grande São Paulo, o quilo custa R$ 7,94. Em Santa Catarina, o suíno vivo registra queda e é comercializado a R$ 4,81 o quilo. Os dados são da CEPEA. Reportagem Sofia Muniz.
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0: Dia 22 de setembro de 1862, Abraham Lincoln proclamou a liberdade aos escravos nos Estados Confederados dos Estados Unidos.
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8: Dez horas e três minutos.
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10: Dia 22 de setembro de 2006, Lei Maria da Penha, um dos maiores marcos na defesa dos direitos das mulheres e no combate à violência doméstica, entrou oficialmente em vigor.
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12: Mau tempo na Serra Catarinense dificulta buscas pelo helicóptero de Rick. Bombeiros ainda não encontraram a aeronave ou ocupantes. A operação foi ampliada após o sinal de celular. As equipes de resgate seguiram na madrugada desta terça-feira, dia 22, com as operações de buscas pelo helicóptero desaparecido em Santa Catarina. Apesar do mau tempo, dentro da aeronave estava o cantor Rick, da dupla com o René, e o empresário Bruno Avelar, do projeto O Poder de Network, além do cantor e também do empresário, o videomaker Paulo Soares e o piloto também estavam a bordo.
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12: Em busca de reeleição, Lula usará ONU para mandar recados ao Brasil. O presidente defenderá a soberania e não intervenção em assuntos internos, mas deve evitar confronto direto com Trump. Em geral das Nações Unidas, hoje, terça-feira, dia 22, em Nova York, há 12 dias do primeiro turno das eleições, o presidente Luiz Inácio Lula da Silva do PT deverá utilizar o discurso de abertura da Assembleia Geral das Organizações Unidas, portanto hoje, terça-feira, dia 22, para reforçar bandeiras importantes de sua campanha à reeleição.
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7: Dez horas e 20 minutos.
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9: Flávio investe em missões a Deus ao defender preparo e citar propósito. Em meio à campanha, candidato intensifica referências à fé e diz que sua eventual trajetória é para o Planalto com a ajuda de Deus. Ao longo das últimas semanas de campanha de Flávio Bolsonaro do PL, tem investido também em referências religiosas em seus discursos ao defender que está preparado para assumir o comando do Planalto e ao associar também sua trajetória política e um suposto propósito de Deus para o Brasil.
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9: Candidatos debatem segurança e social e lembram ausências de Flávio e Lula. Ronaldo Caiado, Augusto Cury e Romeu Zema participaram do debate na noite dessa segunda, dia 21, em São Paulo. Ronaldo Caiado e Romeu Zema e Augusto Cury voltaram a citar adversários ausentes e fizeram críticas a Lula e também a Flávio Bolsonaro durante o debate presidencial promovido pelo Flow nessa última segunda-feira, dia 21. Os três também apresentaram propostas para áreas como segurança pública, política social, econômica e saúde e educação.
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Tá no ar então os bastidores, você ligadinho, Masterchef Brasil 13 chega hoje, terça-feira, dia 22, a semifinal com a sensação de que não engrenou até agora, após a 12ª edição que deu o que falar, o reality da Band encara também aí uma seca de carisma ou até mesmo de novos talentos da culinária, nem mesmo o público fiel que mantém o programa no ar desde 2014 aguenta mais os amadores de 2026.

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5: Dez horas e 38 minutos.
6: A Record vai voltar a exibir capítulos inéditos de Reis, com o início de sua 12ª temporada, chamada de A Emboscada. A partir de hoje, terça-feira, dia 22, os episódios já estão, inclusive, no Univideo Streaming. Bem, da IURD, né? Desde agosto de 2024, mas a emissora ainda tem um trunfo para levar o folhetim ao Ibope. A produção bíblica deve ser beneficiada principalmente a Fazenda 18, que vai formar aí a sua primeira roça. A rede de Edir Macedo tem editado as suas novelas, especialmente a Iludida, para segurar o início do reality show até que o capítulo de Quem Ama Cuida chegue ao fim na Globo.
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6: Darlin acusou Taíde de ameaçá-la durante a dinâmica Ponta Peão de A Fazenda 18. A empresária e o rapper voltaram a brigar após o peão dizer que ela não deveria estar no reality da Record. Ele também mandou a rival, inclusive, aguentar as consequências das palavras. Durante uma atividade, Taíde escolheu apontar a mãe da cantora Lexa e teve alguns minutos para explicar sua decisão.
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6: Adriana Galisteu deu um recado aos participantes de A Fazenda 18 durante a edição ao vivo ontem, segunda-feira, dia 21. A apresentadora cobrou o posicionamento dos confinados. Não sei se vocês perceberam, mas o jogo começou, disparou ela. O alerta da comunicadora foi feito antes de os competidores descerem para a área dos animais para a dinâmica de apontamento.
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5: Dez horas e 54 minutos.
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7: Nesta terça-feira, o tempo fica instável em parte do centro-oeste. Brasília terá muitas nuvens com temperaturas entre 21 e 33 graus. Em Goiânia, os termômetros variam de 21 a 37 graus com chuva isolada. Cuiabá registra mínima de 26 e máxima de 35 graus, com pancadas de chuva e trovoadas isoladas. Já em Campo Grande, a temperatura fica entre 19 e 25 graus, também com pancadas e trovoadas isoladas. Em Mato Grosso e Mato Grosso do Sul, a instabilidade alcança grande parte dos estados, enquanto em Goiás, a chuva se concentra principalmente nas áreas centrais e ao sul. As informações são do Instituto Nacional de Meteorologia. Viviane Bessa, o tempo e a temperatura.
6: E agora, o tempo e a temperatura.
7: A terça-feira será de poucas nuvens na maior parte do Nordeste. Na Bahia, Salvador terá temperaturas entre 22 e 31 graus. Em Sergipe, Aracaju varia de 23 a 29 graus. Já em Alagoas, Maceió registra mínima de 21 e máxima de 29 graus. Em Pernambuco, Recife terá entre 22 e 31 graus. Na Paraíba, João Pessoa marca de 23 a 30 graus. Enquanto no Rio Grande do Norte, Natal fica entre 24 e 31 graus. No Ceará, Fortaleza registra mínima de 25 e máxima de 33 graus. No Piauí, o destaque é o calor em Teresina, que pode alcançar 40 graus após mínima de 23. No Maranhão, o cenário muda, com maior nebulosidade e possibilidade de chuva no norte do estado. Em São Luís, são esperadas muitas nuvens com chuva isolada, e os termômetros variam de 26 a 32 graus. As informações são do Instituto Nacional de Meteorologia. Viviane Bessa, o tempo e a temperatura.
6: E agora, o tempo e a temperatura.
7: Na região norte, a terça-feira terá variação nas condições do tempo entre os sete estados. No Tocantins, Palmas terá poucas nuvens, com temperaturas entre 26 e 39 graus. No Pará, Belém registra chuva isolada, e os termômetros variam de 24 a 32 graus. No Amapá, Macapá também terá chuva isolada, com mínima de 24 e máxima de 35 graus. Em Roraima, Boa Vista terá muitas nuvens e temperaturas entre 27 e 37 graus. No Amazonas, Manaus segue com muitas nuvens, com mínima de 27 e máxima de 37 graus. Em Rondônia, Porto Velho terá pancadas de chuva isoladas, e os termômetros ficam entre 24 e 38 graus. No Acre, Rio Branco terá pancadas de chuva com trovoadas isoladas, com temperaturas de 23 a 35 graus. As informações são do Instituto Nacional de Meteorologia. Viviane Bessa, o tempo e a temperatura.

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8: Horas e 13 minutos.
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10: A terça-feira será de chuva em boa parte da região sudeste. Em São Paulo, a capital terá mínima de 18 e máxima de 26 graus, com pancadas de chuva e trovoadas isoladas. No Rio de Janeiro, a instabilidade atinge principalmente o centro-sul e o litoral do estado. Na capital, os termômetros variam entre 22 e 33 graus, também com pancadas de chuva e trovoadas isoladas. Em Minas Gerais, a chuva se concentra no sul e no oeste do estado. Belo Horizonte registra mínima de 16 e máxima de 35 graus com chuva isolada. No Espírito Santo, há pancadas de chuva isoladas, principalmente no sul e no litoral. Em Vitória, a temperatura fica entre 20 e 31 graus. As informações são do Instituto Nacional de Meteorologia. Viviane Bessa, o tempo e a temperatura.
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10: A terça-feira será de chuva em áreas do Paraná e de Santa Catarina, enquanto o Rio Grande do Sul terá predomínio de muitas nuvens. No Paraná, as pancadas ocorrem principalmente no norte e no leste do estado. Em Curitiba, a mínima será de 16 e a máxima de 22 graus. Em Santa Catarina, há previsão de chuva isolada no norte e no leste. Florianópolis registra temperaturas entre 13 e 20 graus. Já no Rio Grande do Sul, o céu fica encoberto em boa parte do estado, com redução da nebulosidade no oeste e sudoeste. Porto Alegre terá mínima de 8 e máxima de 19 graus. As informações são do Instituto Nacional de Meteorologia. Viviane Bessa, o tempo e a temperatura.
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12: dólar fechou esta segunda-feira, dia 21, em queda de 0,7%, cotado a R$ 5,10. O movimento acompanhou o maior apetite ao risco nos mercados internacionais, principalmente diante da queda dos preços do petróleo. O barril do Brent voltou a operar abaixo dos US$ 100, em meio à expectativa de negociações entre Estados Unidos e Irã. No Brasil, o mercado também monitorou o cenário eleitoral. Pesquisa BTG Nexus, divulgada nesta segunda-feira, mostrou empate técnico entre Luiz Inácio Lula da Silva e Flávio Bolsonaro em uma simulação de segundo turno. Para Leonel Matos, do Banco de Câmbios Tonix, o ambiente externo mais favorável e fatores domésticos contribuíram para o movimento do câmbio. No encerramento dos negócios, o índice DXY, que mede o desempenho do dólar frente a uma cesta de 6 moedas, registrava alta de 0,2%. Reportagem Sofia Muniz.
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1: Horas e 33 minutos.
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1: O preço do café arábica abre esta terça-feira, dia 22, em baixa de 0,80%. A saca de 70 quilos é negociada a R$ 1.534,23 na cidade de São Paulo. O café robusta também registra queda de 0,84% e está cotada a R$ 957,72. No mercado de açúcar, o cristal apresenta alta de 0,07% em São Paulo. A saca de 50 quilos é negociada a R$ 120,13. Em Santos, o açúcar registra baixa de 0,47% e é comercializada a R$ 125,33, na média de preço sem impostos. Já a saca de 70 quilos do milho registra alta de 0,48% e é vendida a R$ 79,72. Os dados são do CEPEA. Reportagem Sofia Muniz.
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1: A saca de 70 quilos da soja inicia esta terça-feira, dia 22, com movimentos diferentes no Paraná. No interior do estado, o grão registra alta de 0,05%, com a saca negociada a R$ 155,26. Já em Paranaguá, na região litorânea, a cotação recua 0,23%, para R$ 171,52. No mercado do trigo, os preços sobem tanto no Paraná quanto no Rio Grande do Sul. No Paraná, a tonelada do cereal é comercializada a R$ 1.532,17. No Rio Grande do Sul, o produto é vendido a R$ 1.419,84. Os dados são do CEPEA. Reportagem Sofia Muniz.
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1: O preço do boi gordo teve aumento nesta terça-feira, dia 22. Em São Paulo, a arroba é negociada a R$ 354,75. No mercado de frango, os valores também apresentam aumento na Grande São Paulo, em São José do Rio Preto e em Descalvado. O quilo do frango congelado é vendido a R$ 8,31. Já o frango resfriado está cotado a R$ 8,34. A carcaça suína especial também teve aumento nos atacados da Grande São Paulo, o quilo custa R$ 7,94. Em Santa Catarina, o suíno vivo registra queda e é comercializado a R$ 4,81 o quilo. Os dados são da CEPEA. Reportagem Sofia Muniz.
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7: Horas e 56 minutos.
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9: Dia 22 de setembro de 1862, Abraham Lincoln proclamou a liberdade aos escravos nos Estados Confederados dos Estados Unidos.
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9: Dia 22 de setembro de 2006, Lei Maria da Penha. Um dos maiores marcos na defesa dos direitos das mulheres e no combate à violência doméstica entrou oficialmente em vigor.
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11: Mau tempo na Serra Catarinense dificulta buscas pelo helicóptero de Rick. Bombeiros ainda não encontraram a aeronave ou ocupantes. A operação foi ampliada após o sinal de celular. As equipes de resgate seguiram na madrugada desta terça-feira, dia 22, com as operações de buscas pelo helicóptero desaparecido em Santa Catarina. Apesar do mau tempo, dentro da aeronave estava o cantor Rick, da dupla com o René, e o empresário Bruno Avelar, do projeto O Poder de Network. Além do cantor e também do empresário, o videomaker Paulo Soares e o piloto também estavam a bordo.
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6: Horas e 48 minutos.
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6: Hora certa. 13h04.
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3: Hora certa. 13 horas e 23 minutos.
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6: Hora certa.
7: 13 horas e 34 minutos.
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6: Hora certa.
7: 13 horas e 47 minutos.
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1: Hora certa. 14 horas e 3 minutos.
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0: Beleza? Maravilha! Boa tarde você, meu amigo ouvinte. Boa tarde você, meu amigo ouvinte. Está entrando no ar para todo o Brasil e para todo mundo mais um programa Show da Gente. Nos comandos, produção, direção, apresentação, Jaime Alfa. A direção administrativa é do meu sobrinho e irmão, Flávio Miller. E você, meu amigo ouvinte, é a razão maior do nosso sucesso. Você, meu amigo ouvinte, é a razão maior da nossa existência, porque estamos aí nessa semana que comemora o Dia do Rádio, 25 de setembro, e nós, né, mantendo sempre a nossa grade de programação daquele jeito, né? Uma boa tarde para você nessa terça-feira. Já nem sei mais que dia é hoje, né? Nessa terça-feira, 22 de setembro, lembrando que o astro regente do dia é Marte e a nota musical do dia de hoje é a nota Mi. Você que faz aniversário hoje, parabéns. Que a vida continue te honrando, porque não há Deus maior que a nossa vida, né? Deus é a própria vida. Deus não está no céu, não está no inferno, não está em lugar nenhum, está dentro de você. Deus é você mesmo. Aliás, hoje eu estava ouvindo um discurso do Donald Trump. Gente, eu acho que muitas vezes as pessoas, elas se sentem poderosas. Tipo, comigo não acontece nada, só acontece com os outros. E o egoísmo do ser humano, a cada dia que passa, o ser humano vai ficando cada vez mais egoísta, cada vez mais prepotente, cada vez mais sentindo o centro das atenções. Conta a história, o mito, que havia um deus na Grécia Antiga chamado Narciso. E o Narciso, ele se sentia o mais belo de todos os deuses. E de maneira que tudo girava nas atenções de Narciso. Ele era o centro das atenções. Ele se dizia o ser mais poderoso da Grécia. Se dizia o deus mais bonito da cultura daquele povo. De maneira que um belo dia, Narciso estava se banhando, né? E aí ele, olhando para o rio, para o lago, viu a sua sombra nas águas e pulava. Eu sou bonito demais, eu sou lindo, olha, não tem Deus mais bonito que eu, nem Zeus é mais bonito que eu. Apolo é horroroso. As deusas, e cada deusa ruim, feia. Atena, nossa, que deusa horrorosa. Vênus, então, nem se fala, né? E assim ele, Hércules, então, Deus me livre de Hércules, é feio demais, é horroroso, né? Deméter, a deusa da primavera, só tem conversa. Eu sou mais bonito do que todos, eu sou mais bonito que Deméter, eu sou mais bonito do que Zeus, eu sou mais bonito do que Dionísio, eu sou mais bonito do que Pan, e assim por diante. Um belo dia, Narciso estava lá se espelhando na beira do rio. Quis o destino que Narciso se descuidasse, despencou do barranco, não sabia nadar, porque ele já tinha beleza. Mas Narciso não sabia nadar. Os outros deuses sabiam nadar. Narciso não sabia. O negócio dele era só beleza. Ele levantava de manhã e beleza. Levantava de tarde, tudo era beleza. Ele via beleza onde não tinha beleza. Ele olhava de manhã, eu sou bonito. De tarde, alguém me achou bonito. De noite, alguém me achou bonito. E quando alguém falava que ele era feio, ele achava ruim demais, ficava triste.
1: xingava, falava, amaldiçoava. Só que a fragilidade de Narciso, ele não sabia. Era água. Caiu Narciso na água e morreu afogado. Daí nasceu a palavra narcisismo. Toda pessoa narcisista nunca costuma ter um fim bacana. Porque ele vai se endeusando, ele vai se sentindo acima do bem e do mal, até que um dia a cobrança chega. Até que uma hora a cobrança chega. Eu vejo esse Donald Trump como uma pessoa que já está com a sua sentença decretada. O fim desse cara vai ser muito ruim, como foi o fim de muitos truculentos por aí. Pessoas como esse senhor nunca têm um fim bonito. Hitler terminou mal, Mussolini, Alexandre terminou mal, Napoleão e tantos outros que tiveram o seu fim da maneira mais trágica que você possa imaginar. Eu acho que o fim de Donald Trump vai ser esse. Infelizmente vai ser esse. Pobre homem, não aprendeu nada com a velhice. Boa tarde, está começando o nosso programa.

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1: O dólar fechou esta segunda-feira, dia 21, em queda de 0,7%, cotado a R$ 5,10. O movimento acompanhou o maior apetite ao risco nos mercados internacionais, principalmente diante da queda dos preços do petróleo. O barril do Brent voltou a operar abaixo dos US$ 100, em meio à expectativa de negociações entre Estados Unidos e Irã. No Brasil, o mercado também monitorou o cenário eleitoral. Pesquisa BTG Nexus, divulgada nesta segunda-feira, mostrou empate técnico entre Luiz Inácio Lula da Silva e Flávio Bolsonaro em uma simulação de segundo turno. Para Leonel Matos, do Banco de Câmbios Tonix, o ambiente externo mais favorável e fatores domésticos contribuíram para o movimento do câmbio. No encerramento dos negócios, o índice DXY, que mede o desempenho do dólar frente a uma cesta de 6 moedas, registrava alta de 0,2%. Reportagem Sofia Muniz.
2: Hora certa. 14 horas e 36 minutos.

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Muito bem, ouvimos aí a homenagem especial ao Dia do Amado Mestre Rádio, que ocorrerá daqui a uns 2-3 dias, mais ou menos, nesta sexta, dia 25 de setembro, completaremos 104 anos da primeira transmissão radiofonizada no Brasil a longa distância. Uma emissora que entrou no ar em caráter experimental e depois, alguns meses depois, era oficializada a Rádio Sociedade do Rio de Janeiro, hoje Rádio Roquete Pinto. No dia 21 de abril de... No dia 20 de abril de 1923, né, Edgar Roquete Pinto, que era biólogo, né? E ele se interessou pelos eventos que estavam começando a ser realizados, testes, inclusive, nos Estados Unidos. O rádio já estava funcionando a todo vapor, né? Já tinha 3 anos já do rádio nos Estados Unidos. Vocês sabiam que o rádio no Brasil chegou a ser proibido? Em 1920, se a polícia pegasse alguém com rádio, a polícia prendia. Por quê? Ainda estávamos sobre a influência da política do café com leite. E o governo da época via o rádio como uma coisa muito perigosa, de instrumento de conspiração contra o governo, coisa assim. Então, o rádio, muitas vezes a pessoa pegava o rádio, trazia o rádio para casa, mas escondido dentro de uma sacola, porque se a polícia visse você com aquela caixa enorme na mão, ele perguntava: o que você está levando aí? Ah, isso é um negócio novo que surgiu aí. Deixa eu ver isso aqui. Quando ligava, começava a falar aquelas ondas já do exterior, né? Da Argentina, dos Estados Unidos. Alguns que não eram bobos nem nada, que entendiam um pouco de inglês, né? Via lá, né? Nada, não é médico, não é nem dá, nem é. Né? Eita! Isso aí é perigoso, menino. Dá isso aí. Me dá esse negócio aí. Tomava o rádio do cara. Até que, graças ao esforço de Edgar Roquete Pinto, em 1922, mas já havia algumas outras emissoras operando de maneira clandestina no Brasil. No caso da Rádio Clube de Pernambuco, que chegou à frente em 1919, né? Também naquele ano de 1924, operava em caráter clandestino a Rádio Cruzeiro do Sul. Rádio Cruzeiro do Sul, Rádio Educadora Paulista. Rádio Educadora Paulista, Rádio Cruzeiro do Sul. Ela hoje, depois parece que ela foi vendida para a Rádio Record, a frequência da Rádio Record, eu não tenho certeza, o Celso deve saber. Mas assim, mas o rádio chegou a ser proibido no Brasil na época, quando começou. E é interessante que todas as novidades que aparecem, isso sempre assusta o ser humano, né? Seja a novidade que for, sempre assusta o ser humano. Nós estamos agora na onda da inteligência artificial e a gente ouve informações das mais diversas. Uns falam que é o fim dos tempos, que o mundo, a inteligência artificial vai, talvez ela vai extinguir a humanidade. Tem inclusive notícias aí de inteligência artificial interferindo em outros sites de inteligência artificial,
eles temem que aquilo ali possa fugir do controle, interferindo em armamentos de guerras. Se caso alguém não souber usar isso, vai ser um perigo para a humanidade. Aliás, o Trump hoje falou sobre isso, a chamada superinteligência artificial. Não sei aonde ele quer chegar, mas eu sei que a inteligência artificial, ela está abrindo, reacendendo essa teoria de conspiração e qualquer besteira que a pessoa não souber fazer. Por exemplo, o Trump, com a inteligência artificial, ele conseguiu desligar o sistema de eletricidade da Venezuela, sequestrando o líder daquele país, Nicolás Maduro, que está lá preso sobre o pretexto de que ele era chefe do tráfico de drogas. Quer dizer, o cara pôs o cara na cadeia sem nenhum tipo de prova, não tem prova, não tem nada que comprova que o Maduro é... Tudo bem, ele era um ditador, era um líder autoritário, era. Mas essa acusação de que ele chefiava um tráfico de drogas, o Trump fez aquilo com um único pretexto: roubar o petróleo da Venezuela. Os Estados Unidos é ladrão de petróleo. O Trump é ladrão, ladrão. Não passa, é um ladrão. Nós temos, os Estados Unidos está sendo governado por um ladrão. Essa aqui é a bem da verdade. Alô, Donald Trump, não vai me processar não, tá? Você é milionário. Eu não tenho condições de pagar processo, não. Não vai jogar vírus na minha máquina também, não. Você não passa de um ladrão. Quem mete polícia num país, sequestra o presidente com um pretexto de que aquele cara é traficante. Sequestra o presidente para se apropriar dos recursos minerais daquele país. Na prática, é pirata. E qual o significado de pirata? Roubo, ladrão, bandido. Donald Trump é ladrão, é bandido. Esse cara é tudo que não presta numa pessoa só. E eu não tenho medo de falar, não, tá? Ele é bandido, é ladrão. Esse Donald Trump é gente da pior espécie. Mas tá velho também. Se dá uma porrada numa porra dessa, cai pra lá morto. Não aguenta um tapa. Só é alguma bosta, porque tem um monte de segurança ali por trás. Mas se dá um tapa, um empurrando uma bosta dessa num velho desse, cai pra lá de morto. Esse é mais que um velho, é um verme. Esse Donald Trump é um verme. Entendeu?

0: Eu não acredito. A tese do inferno, para mim, é uma tese daqui. Aliás, ele falou que vai condenar o povo do Irã ao inferno, né? Como se ele fosse Deus. Cuidado, cara. A sua vida pode ser abreviada muito antes desse seu projeto. Ninguém sabe o dia de amanhã. Vai que esse filho de uma égua deita na cama e hoje, amanhã, ele amanhece morto. O capeta carrega para o inferno. Lugar de pessoas como Donald Trump é o inferno. Não tem outro lugar. Porque, como eu não acredito em inferno, então pague aqui. Se ele não pagar, a família paga. Pode ter certeza disso.
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1: O Ibovespa fechou esta segunda-feira, dia 21, em alta de 0,74%, aos 186.595 pontos e 70 centésimos. O movimento acompanhou o maior apetite ao risco nos mercados internacionais em um dia de queda dos preços do petróleo e dos rendimentos dos títulos do Tesouro dos Estados Unidos. O petróleo Brent recuou 3,40%, para cerca de US$ 100,34 por barril. Na Bolsa Brasileira, o setor financeiro ajudou a sustentar o índice. O BTG Pactual subiu 3,42%, enquanto o Itaú avançava 1,77%. Entre as empresas de commodities, a Petrobras caiu 1,03%, a Prio recuou 3,46% e a Vale teve baixa de 1,12%. O mercado também acompanhou novas pesquisas eleitorais e os impactos do cenário externo sobre os juros e os investimentos. Reportagem Sofia Muniz.
2: Hora certa. 14 horas e 58 minutos.

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1: A terça-feira será de chuva em áreas do Paraná e de Santa Catarina, enquanto o Rio Grande do Sul terá predomínio de muitas nuvens. No Paraná, as pancadas ocorrem principalmente no norte e no leste do estado. Em Curitiba, a mínima será de 16 e a máxima de 22 graus. Em Santa Catarina, há previsão de chuva isolada no norte e no leste. Florianópolis registra temperaturas entre 13 e 20 graus. Já no Rio Grande do Sul, o céu fica encoberto em boa parte do estado, com redução da nebulosidade no oeste e sudoeste. Porto Alegre terá mínima de 8 e máxima de 19 graus. As informações são do Instituto Nacional de Meteorologia. Viviane Bessa, o tempo e a temperatura.
2: Hora certa. 15 horas e 14 minutos.

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1: A semana em que começa a primavera também marca uma data dedicada à autoestima e à autonomia das mulheres. Celebrado nesta segunda-feira, 21 de setembro, o Dia Florescer da Autoestima da Mulher integra o calendário oficial da cidade de São Paulo desde 2022 e é promovido em âmbito nacional pelo Conselho Nacional da Mulher Empreendedora e da Cultura, o CEMEC. A iniciativa relaciona a autoestima à autonomia, ao acesso à informação e às condições para que mulheres façam escolhas sobre a sua própria vida. A discussão ocorre em meio a dados sobre violência contra as mulheres no país. Pesquisa dos institutos Patrícia Galvão e Locomotiva, com apoio da Uber, aponta que 54% das brasileiras que já viveram relacionamentos com homens afirmam ter sofrido pelo menos uma forma de violência prevista na Lei Maria da Penha, física, psicológica, sexual, moral ou patrimonial. O levantamento ouviu 1,5 mil pessoas com 16 anos ou mais, em todas as regiões do país, entre 22 e 30 de abril deste ano. Segundo o estudo, quando questionadas de maneira geral, 34% das mulheres disseram ter sofrido violência praticada por parceiro ou ex-parceiro. O percentual chegou a 54% quando as diferentes formas de violências previstas na Lei Maria da Penha foram apresentadas às entrevistadas. Para a presidente do Conselho Nacional da Mulher Empreendedora e da Cultura, Ana Cláudia Cotait, falar sobre autoestima também significa discutir as condições que ampliam a autonomia das mulheres.
2: O Dia Florescer da Autoestima da Mulher é um convite para lembrar que a autoestima vai muito além da aparência. É também ter autonomia, informação e condições para escolher. Falar da autoestima também é falar de transformar vidas e mudar esse quadro. Quando uma mulher conhece o seu valor e tem condições para decidir, ela pode pedir ajuda e recomeçar. É isso que o Florescer representa para nós.
1: As mulheres também são maioria na população e no eleitorado brasileiro. Segundo o Censo 2022 do IBGE, elas representam 51,5% da população. Nas eleições de 2026, dados do Tribunal Superior Eleitoral mostram que as mulheres correspondem a 52,84% do eleitorado apto a votar. O Florescer da Autoestima da Mulher foi instituído em São Paulo e passou a integrar uma iniciativa de alcance nacional do CEMEC, conselho ligado à Associação Comercial de São Paulo, à Federação das Associações Comerciais do Estado de São Paulo e à Confederação das Associações Comerciais e Empresariais do Brasil. Reportagem Juline Pogorzelski.
3: Hora certa. 15 horas e 34 minutos.

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1: A disputa pela presidência da República apresenta diferenças entre as regiões do país, segundo a 15ª rodada da pesquisa BTG Nexus. No primeiro turno, Flávio Bolsonaro aparece à frente no Norte e Centro-Oeste e também no Sul. Lula lidera no Nordeste. Já no Sudeste, os dois candidatos registram o mesmo percentual. No Norte e Centro-Oeste, Flávio Bolsonaro tem 42% contra 34% de Lula. Ronaldo Caiado aparece com 11%. No Nordeste, Lula registra 52%, enquanto Flávio Bolsonaro tem 30%. Augusto Cury soma 8%. No Sudeste, Lula e Flávio Bolsonaro aparecem com 39% cada. Augusto Cury tem 5%, enquanto Ronaldo Caiado e Renan Santos, 4% cada. No Sul, Flávio Bolsonaro chega a 43% contra 27% de Lula. Augusto Cury tem 9% e Renan Santos, 6%. No cenário nacional de primeiro turno, Lula registra 40% e Flávio Bolsonaro, 37%. Augusto Cury tem 6%, Ronaldo Caiado, 5%, Renan Santos, 3% e Romeu Zema, 1%. Na simulação de segundo turno, a diferença nacional é menor. Lula aparece com 46% contra 45% de Flávio Bolsonaro. A diferença de um ponto está dentro da margem de erro de 2 pontos percentuais. Regionalmente, de 2 pontos percentuais. Regionalmente, Flávio Bolsonaro aparece à frente no Norte e Centro-Oeste.

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1: É, puxar saco eu vou te falar, viu, rapaz? Tem jeito não, né? Fazer o quê? Só aí que na cambada de... Eu penso o seguinte, quem vota quem não gosta de pobre no poder, pobre que vota em quem não gosta de pobre, na minha opinião, é pobre que não tem vergonha na cara, né? Depois põe um vagabundo desse no poder aí, aí depois quando daqui a pouco, quando começa a fazer... carne de burro começa a ser comercializada nos restaurantes, aí vai chorar.
2: Eu botei no cara.
1: Quando começa a tirar direito dessas pessoas, aí eu não reclamar. Reclamar pra quem, cara? Eu acho que o Lula merecia ter bem mais votos nessa campanha. Porque esse cara vem fazendo em termos de trabalho. O Flávio está envolvido no escândalo do Dark Horse aí, né, tem ele pedindo dinheiro para poder... Mesmo assim, o cara ainda tem voto, bicho. Sinceramente, o Ronaldo Caiado, que eu não simpatizo com o Ronaldo Caiado, mas eu acho que o Ronaldo Caiado, pelo menos o Ronaldo Caiado, não tem assim esse escândalo todo de corrupção. Está envolvido em alguns calcatruas também, mas nem tanto. Até mesmo o Augusto Cury. Esse que é o problema, né? O problema é o seguinte, o brasileiro ele é masoquista. Ele põe um prefeito que não presta, ele elege um prefeito que não presta para depois ficar falando, ele elege um governador que não presta para depois ficar reclamando, ele vai numa igreja onde tem um pastor que não presta, ele mete o pau no pastor, mas continua frequentando a igreja do pastor. É assim. Brasileiro gosta mesmo de apanhar. Infelizmente, essa aqui é abrindo a bem da verdade. O Pelé uma vez, ele disse que brasileiro não sabia votar. Quase bateram no Pelé, porque o Pelé falou isso. E eu tô com o Pelé. Já partiu para outro plano, né? E o Pelé tinha razão. Brasileiro não sabe votar. Essa que é a merda verdade. É por isso que eu sou contra o voto obrigatório. Eu acho que o voto deveria ser facultativo. No voto não deveria ser obrigatório. Por quê? Porque o voto obrigatório, com o voto obrigatório, você bota qualquer fia da puta lá no poder. Seja no Senado, seja na Câmara. E até mesmo o presidente da República. Aí você fala, ai, eu vou votar em Flávio Bolsonaro, que Lula é ladrão. Vou votar em Flávio Bolsonaro, que Lula é ladrão. Lula é rabão. Mas peraí, o líder de vocês também não está envolvido em falcatrua? Que sem vergonhice? O líder pai também não estava envolvido em sem vergonhice? A Covid-19, quando ele dizia assim, todo mundo vai morrer um dia, eu não sou coveiro, e daí? É? Todo mundo vai morrer um dia, vai morrer, eu não sou coveiro. Se você quiser tomar vacina, pode tomar. Depois do que? Quando alguém virar jacaré, virar jacaré aí, não reclama. Tem que sair pra rua, se não morrer de coronavírus, vai morrer de fome. E assim um cara falava. E mesmo assim, essa gente que teve parentes mortos de Covid-19 não tem vergonha na cara. Brasileiro é mesmo fia da puta. Essa que é bem da verdade.

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1: O preço do boi gordo teve aumento nesta terça-feira, dia 22. Em São Paulo, a arroba é negociada a R$ 354,75. No mercado de frango, os valores também apresentam aumento na Grande São Paulo, em São José do Rio Preto e em Descalvado. O quilo do frango congelado é vendido a R$ 8,31. Já o frango resfriado está cotado a R$ 8,34. A carcaça suína especial também teve aumento nos atacados da Grande São Paulo, o quilo custa R$ 7,94. Em Santa Catarina, o suíno vivo registra queda e é comercializado a R$ 4,81 o quilo. Os dados são da CEPEA. Reportagem Sofia Muniz.
2: Hora certa. 16 horas e 17 minutos.

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1: Ouvimos aí com o Beto Mi, né? Pra dizer que não falei dos versos, que uma música que fala contra, né, a repressão ainda sobre o Brasil, ainda vivia sobre o viés da ditadura militar, já um pouquinho meio enfraquecida, mas ainda assim algumas coisas estavam sendo censuradas, músicas como, por exemplo, você teve a música A Vida Não Presta, do Léo Jaime, que foi censurada na época, até. E uma letra simples, né? Você vai de carro para a escola e eu só vou a pé. A ditadura militar foi lá e o governo Figueiredo foi lá e pá, meteu censura na música do Léo Jaime. Então, essas coisas, ditadura eu vou te falar uma coisa. Eu não sei como é que tem idiota que ainda gosta de ditadura militar. Tem uma cambada de cego aí, uma cegaiada sem vergonha. Sem vergonha mesmo, uma cegaiada fia da puta. Que ainda... Tem um babaca aí que diz que quando ele trabalhava na Pirelli, aqui em São Paulo, e ele disse que ele levantava de manhã para ir para trabalhar... E os policiais chegavam metralhadora na cara dele, ele sofreu humilhações. E hoje esse cara defende ditadura militar, esse babaca aí. Não é mais meu, deixou de ser meu colega por conta de besteira de bate-papo. E eu não brigo por causa de mulher, e muito menos por causa de mulher de bate-papo. Aí vai defendendo, fazendo discurso de direita. São babaca. Quem se põe contra leis que beneficia pobre? Pobre que... Eu tenho birra de pobre que fala contra leis que beneficia pobre. Outro dia eu entrei na sala da Michele. Tava lá um babaca de João Pessoa, que é um babaca mesmo. Uma outra velha, cega velha lá de Minas Gerais, falando contra o Bolsa Família. Vocês não passam de uma cambada de idiota, tudo pobre. Alguns desses cegos aí é até dependente de BPC. Tem cego aí dependente de BPC e falando mal dos dependentes da Bolsa Família. Cego aí que recebe BPC, recebe LOAS e se pondo contra a nossa classe. Falando mal do BPC. Cego que recebe LOAS e declarando voto em pessoas que não gostam de pobre e muito menos de deficiente. Cara, você deveria tomar um pouco de vergonha na cara. Você deveria tomar vergonha na cara, porque pobre, cego e preto que vota em gente de direita é cego e pobre e preto que não tem vergonha na cara, não é digna de respeito. Essa gente não é digna de respeito. Outra coisa, se você não gosta desse comentário, por favor, não ouvi nessa rádio, tá? Eu não faço rádio para cego. Eu faço rádio para quem gosta de ouvir a minha programação. Se você é cego e se sente mal com esse tipo de comentário, faça o favor de se retirar da minha estação. Sai daqui. Eu não preciso da tua audiência, porque se você quiser ficar aqui, você vai ter que aguentar o meu comentário. Cego, preto e pobre que faz discurso de direita rica é pobre, preto e cego que não tem vergonha na cara, merece apanhar, tomar um cacete no lombo para poder aprender. Esse cacete, eu não estou dizendo cacete físico, não. metaforicamente falando, entendeu? Você que é cego e que é contra leis que beneficia deficiente e pessoas que estão em situações de vulnerabilidade, você não tem vergonha na cara, você é um mau caráter. Porque o rico, o playboyzinho de direita, ele tem, eu não tiro a razão dele, porque ele não conhece a dura realidade. Para ele fazer um discurso contra os movimentos sociais, é até justificável. O que me entristece não é o playboyzinho de direita. O que me entristece não é um playboyzinho de direita falar contra programas sociais. O que me entristece é pobre. E quando a pessoa tem... quando a pessoa está em situações como a minha, por exemplo, e que fica falando contra leis que beneficia a pessoa que está em situações de fraqueza, e você que é cego, você que é pobre e que se põe contra esses tipos de programas sociais, você é um safado, você é um filho de uma rapariga, você é um filho de uma puta, você não merece respeito, você merece tomar no cu para poder aprender. Você merece tomar na buça para poder aprender. Você merece tomar na xereca para poder aprender. É por isso que os Estados Unidos hoje está sofrendo, porque elegeu um vagabundo chamado Donald Trump, e que pode acontecer aqui no Brasil também. Você não tem vergonha na cara. Você que é cego. Você que é cego. Você que é pobre. Você que é preto, você que se põe contra os programas sociais, você é um desgraçado. Você é pior do que um playboyzinho de direita, tá? Porque um playboyzinho de direita, pelo menos ele é honesto. Um playboyzinho de direita, pelo menos ele é honesto. Ele tem lá suas razões porque ele se põe contra um programa social. Você não. Você tem parente que depende. Você tem parente que depende do Bolsa Família. Você tem primo cego que depende de um BPC. Você tem irmão que depende de um Bolsa Família. Você tem um tio que depende de um BPC, desgraçado, filha da puta. E você ainda fica fazendo discursos demagógicos, discursos desse tipo. Você não tem vergonha na cara. Você merece um tiro na cara para poder aprender. Você merece uma rajada de metralhadora no pé do ouvido para poder aprender. Rajada de metralhadora não no sentido físico, é metafórico. Isso aqui é metafórico, vale lembrar que isso aqui é metafórico. Não é um discurso violento. Violento no sentido metafórico. Mas você merece tomar umas no lombo. Não dá, cara, por mais que você tenta, muitas vezes, expor, é por isso que eu não falo mais em mural de bate-papo. Eu já fui banido de mural de bate-papo, eu, muitas e muitas vezes, numa sala de bate-papo, eu não mostro mais o meu posicionamento político. Meu posicionamento ideológico, eu procuro ficar na minha. Mas quando eu entro numa sala de bate-papo, você não é uma sala que eu costumo ficar, que eu vejo lá uma cambada de velho, como esse Julião de João Pessoa, essa Flavinha de Minas Gerais, com todo o respeito que eu tenho a eles, quando eu vejo esses caras fazendo discurso desse tipo, essa gente, às vezes dá impressão. Às vezes dá a impressão que essa gente vive num outro mundo, né, Ronaldo Tavares? Não sei se o Ronaldo tá ouvindo, mas às vezes dá a impressão de que essa gente vive num outro mundo. Dá uma impressão de que essa gente é rica. Tem uma fábrica, aí mistura tudo, é Casas Bahias que tá falindo, é Habib que tá falindo, quebrando, a Previdência Social tá quebrando, a Previdência Social tá quebrando, o Habib tá quebrando. Vai tomar no rabo, sua rapariga, vai se fuder pra lá, sabe? Vai tomar no fiofó. Não dá, cara. A gente desculpa o palavrão, é que a gente fica indignado. É por isso que eu sou socialista e eu sou comunista mesmo, com orgulho. Eu tenho orgulho daquilo que eu defendo. Eu amo aquilo que eu defendo. Portanto, eu não falo mais em mural de bate-papo para não ser banido, porque a minha palavra vale ouro. O meu comentário vale ouro. Por isso que eu coloquei no ar uma web rádio, porque aqui eu tenho liberdade. Nessa porra desse microfone aqui eu tenho liberdade para falar o que eu penso. Aqui ninguém me censura, porque eu pago um serviço de streaming. Aqui ninguém me censura. E se me censurar, eu abro uma outra web rádio pra matar neguinho de raiva. Pra matar cego de raiva. Cego safado, cego que não tem vergonha na cara, cego que fala mal de cego. Cego que é pobre. Sabe que às vezes eu fico pensando, sabe o que é que eu gostaria mesmo que vocês... Eu gostaria que vocês voltassem à época em que cego pedia esmola, porque não tinha ajuda do governo. Eu gostaria que você voltasse à época em que cego pedia esmola ou morava dentro de uma associação de cego para comer. Muitas e muitas vezes não era nem para estudar, é para comer dentro do internato. Tinha cego que ia para dentro do internato para comer. Alguns que não tinham nem condição de aprender o braille. Eu conheci lá em Juiz de Fora um monte de cego que morava ali há mais de não sei quantos anos. Que nem nunca aprendeu o braille que a família jogou lá. A família jogou lá e nunca mais buscou. Conheço, morei lá por um tempo e via cego lá que alguns já morreram, mas tem uns que estão lá até hoje. Vive simplesmente para comer. Só que é o problema do cego. O problema do cego que... É só porque eu acho que o cego, infelizmente... O negócio do cego é só rezar, tá? Cego só foi feito para rezar. Essa que é bem da verdade. Então, meu irmão, deixa eu falar uma coisa aqui para você. Quando eu falo essas coisas, eu não falo aqui para ofender você, não. É que eu fico indignado mesmo com essas posturas sem vergonha, preconceituosa. Que vocês, que muitas vezes, como eu sempre falo, cego pisa no cocô do cachorro, bate a cara no rabo do cavalo, pisa em cocô de mendigo, bate a cara num poste e depois ainda fica debochando dos outros, como aconteceu aquele sem vergonha daquele Jorge Lobo, por uma brincadeira uma época atrás, que eu fui lá no mural e falei mesmo. Gente safada, gente sem vergonha. E aqui eu não estou interessado em saber se ele está ouvindo a minha programação de rádio, que nem quer que escute. Esse cara não é meu amigo. Nunca foi. Aliás, ele queria me banir na época que ele era diretor do Blind Brasil. Queria me banir. Tem medo de falar não, rapaz. Poxa, nunca tive medo. Aí, vai ficar bravo comigo? Vai querer me bater? Eu vou no encontro um dia desse aí, se alguém querer me bater, pode me bater. Eu não tenho medo de cego violento, não, porque eu também sou. Quando eu quero ser, eu sei, eu sou. Eu não sou de paz, eu só faço barulho mesmo. Olha esses caras aí, essa cambada de cegaiada safada. Safada. E que alguns deles têm até vergonha de dizer que é dependente de BPC. Tem alguns deles aí que tem até vergonha, tem alguns desses aí que tem um irmão que recebe o Bolsa Família e ele fica se pondo contra o Bolsa Família. Tem muitos deles aí que tem neto, filho, neto que depende do Bolsa Família, e o desgraçado vai para dentro de uma sala de bate-papo fazer discurso demagógico, discurso safado, discurso sem vergonha. Você não tem vergonha na cara. Pobre que vota em pessoas que... Pobres que vota em gente que tira os seus direitos. Pobre que vota em quem é contra o fim da escala 6x1. Pobre que vota em quem é contra benefícios sociais. Desculpa, cara. É um cara desgraçado. Não é digno de respeito. Não é digno de respeito. Desculpa eu falar isso aqui. Eu sei que eu tô falando para ninguém se sentir ofendido mesmo. A minha intenção não é ofender, não. É só a minha intenção é fazer você parar um pouco e refletir. Porque depois que você elege um tirano, um safado, um político snob, depois que você elege esse tipo de gente, aí é hora, quando passar 3-4 meses, que o cara começar a tirar os seus direitos, aí você vai ficar reclamando.
2: Eu me arrependi de ter votado no fulano de tal, eu me arrependi de ter votado não sei quem.
1: Aí é a hora de você mandar o cara tomar no rabo, porque eu vou mandar. Se um outro aí, que eu não vou dizer o nome dele, vencer essa eleição, e lá pro mês de março, você começar a reclamar, eu vou mandar você tomar no rabo. Vou, ou se não vou, e você que tá me ouvindo aqui, que pensa igual a mim, se caso um determinado cidadão aí for eleito, e começar a fazer projetos de lei para tirar os seus direitos, mande essas pessoas tomar no rabo quando elas reclamarem. Manda elas se fuderem, fala, vocês merecem. Vocês merecem. Você estava na beira do barranco, alguém disse, não caia, não vai aí que o barranco é fundo, tem buraco.
2: Não, eu vou cair assim, tem buraco, não é fundo não.
1: Então tá bom, vai, faça, depois não reclama, faça, vai lá, cai no buraco, experimenta cair no buraco, quando enfiar o cu no caco de vidro, quando enfiar o rabo numa moita de espinho, depois não reclama, que o povo brasileiro é um povo muito ingrato, uma nação de gente muito ingrata. Eu sou brasileiro, mas eu digo de verdade, o povo brasileiro é um povo muito ingrato. É um povo que merece mesmo ir para a fila do urso. É um povo que merece comer carne de burro. É um povo que merece comer carne de capivara, de preá, e carne de camundongo, para poder deixar de ser besta, para aprender a votar em pessoas sérias. E não votar em alguém só porque o cara diz seguidor da palavra de Deus. Uma cambada de vagabundo aí que dizem seguidor da palavra de Deus, que faz tudo o contrário do que Jesus ensinou. Jesus não ensinou a odiar, Jesus não ensinou a ter ódio. Jesus ensinou as pessoas a amar umas às outras. Jesus ensinou a humildade. Jesus não era político, ele não fazia política. Essa gente que fica usando a Bíblia, sabe? Outro dia um vagabundo, não vou dizer o nome do cara porque eu tenho o maior respeito por ele, mas um vagabundo aí...
2: O cara fala do nome de Deus. Eu vou votar nele porque ele fala do nome de Deus. Nenhum presidente, nenhum candidato aí fala do nome de Deus. Sei que é, sai e fala do nome de Deus. Eu vou botar nele porque ele fala do nome de Deus.
1: Vai tomar no cu, cara. Na boa. Vai pra puta que pariu, pros quintos dos infernos. Poxa, você não é tão besta assim pra... Você não é tão besta assim porque você conhece mais da Bíblia do que eu. Você conhece muito mais porque a tua mulher lê a Bíblia. Como é que você consegue deixar se enganar por uma cambada de por alguns fé da putas aí que ficam usando o nome de Deus aí? Outra coisa, para finalizar. Outra coisa, eu tenho muito medo dessas pessoas que ficam falando do nome de Deus o tempo todo. E quando a pessoa fala do nome de Deus o tempo inteiro, quando a pessoa usa Deus para tudo, algum problema essa pessoa tem. Quando você vê a pessoa, Deus! Fala outra coisa, Deus! Fala outra coisa, Deus! Fala outra coisa, Deus! Não sei o que mais, Deus! Não sei o que mais, Deus! Sendo que, muitas e muitas vezes, essa pessoa faz um discurso violento. Eu tenho muito medo dessa gente. Aqueles que usam o nome de Deus o tempo inteiro, tudo que fala é Deus. Essa gente, para mim, é muito mais perigosa do que aquele que muitas e muitas vezes nem no nome de Deus fala e às vezes nem em Deus acredita. Eu acho que um cristão, quando ele tenta ser ruim, ele é pior do que qualquer um ateu. Ele é pior do que qualquer um agnóstico. Porque um agnóstico, se ele for um cara perverso, você vai ter um argumento. Ah, é tudo bem, ele não acredita em Deus. Não. E o ateu, né? Por um caso, um ateu. Tudo bem, ele é ateu, não acredita em Deus. Está justificado. Por que ele fez tal coisa? Ele não acredita em Deus. Mas como o desgraçado vai na igreja todo dia? Toma comunhão, no caso da igreja católica, ou vai na igreja evangélica, fica fazendo aqueles cultos dominicais, cantando na igreja evangélica, e sai dali com o coração cheio de maldade. Qual é o argumento que você... O que você pensa numa pessoa dessa? Entendeu? Eu não tenho nada contra quem fica falando o nome de Deus, não, mas só que eu acho que o nome de Deus, na minha opinião, ficou. A palavra Deus, ela se tornou uma coisa meio banal. Porque as pessoas falam do nome de Deus só da boca pra fora. Tudo que é Deus pra ganhar a eleição, é Deus pra conquistar a mulher, é Deus pra ganhar festival de música, é Deus do não sei do que, esses locutores de rádio que nem evangélico é, que fica o tempo todo botando mensagem religiosa pra poder fazer, pra se passar, pra poder ganhar audiência. Eu não preciso ficar pondo mensagem religiosa na minha programação pra poder ganhar audiência. Eu não preciso disso. Eu não sei quantas pessoas nesse momento estão me ouvindo. Talvez tenha uma, duas, três, quatro. Ou talvez não tenha ninguém. Mas eu não fico aqui. Assim está escrito na palavra de Deus, no livro do profeta Isaías. Está escrito assim. Por aí começa a colocar aquelas mensagens. O homem estava andando por cima da montanha, se perdeu no meio do mato e ficou ali a noite toda. Não sei o que, não sei o que lá. E daí a pouco o cara começa. Põe uma música lá.

0: Eu não faço isso, cara. Na boa, não faço mesmo. Aliás, pra finalizar o comentário, eu passei a ser feliz depois que eu parei de rezar. Depois que eu parei com as orações, eu passei a viver melhor do que eu era. Você sabe que antigamente, até uns 10 anos atrás, eu sempre fui uma pessoa muito questionadora. Desde a minha adolescência, eu sempre fui muito questionador, né? Embora eu já acreditei em quase tudo. Eu sou católico, fui católico praticante, militante católico, de frequentar grupo de jovens, e já acreditei em esoterismo, essas coisas todas. Já me considerei bruxo, talvez até seja. Hoje em dia eu sou agnóstico. Não vou dizer para você que Deus não existe, porque eu acho que se nós estamos aqui, tem um porquê. Se nós estamos aqui, tem uma razão. A gente, quando a gente não consegue entender, como um cachorro, ele tem uma sabedoria. Um gato, por exemplo, ele espera você distrair para roubar a carne. Isso aí é um dom da vida. Só que eu creio que Deus não está no céu e nem no inferno. Deus não está em lugar nenhum. Deus não está em lugar nenhum. Não existe céu. Para mim não existe céu e não existe inferno. Não existe diabo. Esse Deus é nós. Somos nós mesmos. E o diabo somos nós mesmos. Somos nós que botamos para quebrar. E o resto é tudo energia cósmica. O resto é tudo metafísica. Forças que ninguém sabe de onde. Forças que ninguém sabe, que ninguém conhece. Né? Não vou dizer para você que não existe fantasma, que não existe assombração, porque acho que a partir do momento que você. A partir do momento que você vive aqui nesse planeta, você está sujeito a uma série de situações. Entendeu? Então eu acho que o ateísmo, embora eu acompanho muitos canais de ateu, eu acompanho o Jason Ferreira, eu acompanho o Antônio Miranda, e gosto muito dos comentários que eles fazem, essa coisa de dizer, tudo posso naquele que me fortalece. Quem escreveu esse salmo é um tremendo de um hipócrita, que ele não pode tudo. Essa é a conversa fiada aí de que tudo posso naquele que me fortalece. O Senhor é meu pastor e nada me faltará. Que babagem! Falta mesmo. Não trabalha não para você ver se para você ver. Fica confiando no pastor. No pastor de lá de cima. O Senhor é o seu pastor. Não trabalha não, meu irmão. Não luta para comprar o seu carro, não. Que você vai ver se esse pastor que você acha que. O Senhor, esse Senhor que você disse que é seu pastor, que nada te faltará.
1: O Senhor é meu pastor e nada me faltará.
0: Aí uma cambada de neguinho pobre aí, de neguinho pobre cheio de maldade. Neguinho pobre aí, cheio de coisa, com o coração lascado, farrapado, morando dentro de uma favela. E com a Bíblia na mão.
1: O Senhor é meu pastor e nada me faltará.
0: Cile. Que isso, cara. Você sabe quem é o pastor? Você sabe quem é o seu pastor? É você mesmo. Você sabe, quem é o seu pastor e nada te faltará? É você mesmo. Eu sou o meu pastor e nada me faltará. Aí a pessoa muitas vezes está cheio de problema de saúde, vai no médico, tem um câncer, tá comendo o cara pra tudo quanto é lado, fica lá.
1: O senhor é meu pastor, nada me faltará.
0: Mas o que ele fala, tem tudo de deboche. Aí uma vez eu tava lá no Juiz de Fora, na associação, aí a dona Iraci, ela deixou um negócio cair no chão. Ah, meu Deus, o senhor é meu pastor e nada me faltará. Eu falei, eita. Me deu a vontade de dizer para ela assim, tá faltando, né? Tá faltando dinheiro. O Araújo já faz um tempinho que não te paga nada, que você tá trabalhando de graça. Hoje eu falaria isso para ela. Hoje eu falaria.
1: Quem é o senhor? É meu pastor e nada me faltará.
0: Pessoal, seu, tá bom, você tá tendo uma casa boa. Seu patrão tá te pagando um bom salário. Seu patrão tá... Você ganhou um aumento. Sabe? É uma hipocrisia. A mesma coisa. Você sabe que a oração do Pai Nosso,

0: aí eu não vou contestar. Deus, na minha opinião, é tudo aquilo que compõe o universo. Então, meu pai é meu Deus, tá? Se não for, se meu pai não quisesse que eu viesse a esse planeta, era só ele falar com a minha mãe: Celina, aborta esse vagabundo. Mete um aborto nesse cara aí. Minha mãe ia lá, tomava um remédio bem amargo. E adeus, Joaquim. Não estaria aqui. Não estaria aqui. Pai nosso que estás no céu, santificado seja o vosso nome. Aí, até aí tudo bem. Santificado seja o vosso nome. Venha a nós o vosso reino. Primeiro que o reino de Deus nunca veio aqui, tá? Aqui nesse planeta é metralhadora. De metralhadora. Míssel. Canhões, o diabo A4. O reino de Deus nunca está aqui. Tá? Santificado seja o vosso nome. E a nós o vosso reino. Seja feita a vossa vontade. Pera aí, alguém está fazendo alguma vontade de Deus aqui na Terra? Alguém está fazendo alguma vontade de Deus aqui na Terra? Né? Assim na Terra como no céu. Ah, tá bom. Assim na Terra como no céu. O que a gente vê aqui é um passando por cima do outro. E muitas vezes usando até o céu como limite. Como diz a música da Clara Nunes. Tá? O pão nosso de cada dia nos dai hoje. Ah, tá bom. Não trabalha não, vagabundo. Você vai ver. Você vai ver se vai ter algum pão nosso. Né? Se você não trabalhar, se o governo não abrir uma porta de emprego para você... Agora vamos à parte mais hipócrita da oração. A parte mais hipócrita da oração, tá? Perdoai as nossas ofensas. Tá bom, perdoai as nossas ofensas. Assim como nós perdoamos a quem nos tem ofendido. Mentira. Ninguém perdoa a ofensa. Perdoa de boca. Ninguém perdoa, perdoa de boca. Por exemplo, vou dar um exemplo aqui. Será que Silas Malafaia perdoa a ofensa de alguém? Será que Edir Macedo perdoa a ofensa de alguém? Será que o pastor, será que o evangélico cristão, será que o evangélico cristão Nicolas Ferreira, Flávio Bolsonaro, R.R. Soares, André Valadão e Companhia Limitada, essa gente perdoa alguém? É a pergunta que eu faço. Mas, no entanto, quando tem oração, quando eles vão nos cultos, eles estão lá.
1: Pai nosso que estás no céu, santificado seja o vosso nome. Venha o nosso vosso reino, seja feita a vossa vontade, assim na terra como no céu. O pão nosso de cada dia nos dai hoje, perdoai as nossas ofensas, assim como nós perdoamos a quem nos tem ofendido.
0: E aí, sabe o que acontece? Vamos lá para a rede social.
2: É porque não sei o quê, porque não sei o quê lá, porque não sei o quê. Essa camada de vagabundo, essa camada de cachorro, essa camada de canalha, porque não sei o quê.
0: É assim que essa gente, cara. Por isso que eu acho que o sinônimo de cristianismo... Cristianismo, pra mim, é sinônimo de hipo... Entendeu, né? Hipo... E o resto? Hipocrisia. É tudo hipocrisia. Nós somos seres hipócritas. Fingimos que somos cristãos, rezamos a falsa oração do Pai Nosso, e quando lá uma vez ou outra, quando convém, usamos alguns trechinhos lá do Sermão da Montanha, aquilo que convém a mim. Bem-aventurados os que choram,

bem-aventurado, não sei o quê. Mas faz essas orações assim, assim. Esse poema é bonito na prática, inclusive. Isso aqui, vale lembrar que isso aqui não é nada contra Jesus Cristo, tá, gente? É contra essa turma de gente safada que se dizem cristã e que, infelizmente, essa cambada de sem-vergonha, com exceção de alguns, fazem uso político da fé para esnobar os outros. Fazem uso político da fé para poder ganhar voto. E é sempre discursos violentos, sendo que o próprio Jesus nunca fez um discurso violento. Nunca fez um discurso violento. Como diz o Mahatma Gandhi, Jesus Cristo é maravilhoso, mas o cristianismo da Europa eu detesto. E eu digo a frase de Mahatma Gandhi: Jesus Cristo é digno de toda reverência, mas o cristianismo dos Estados Unidos é um lixo. Até amanhã.

nota de falecimento. O cantor Rick da dupla Rick Renner faleceu num acidente de helicóptero. O Rick Renner, né, que deixou um legado muito bacana na música romântica sertaneja, e infelizmente sofreu um acidente. E a música brasileira, independentemente de você gostar ou não do Rick, eu algumas vezes eu ouvi o Rick Renner, outras não, nem tem músicas chata pra caramba, mas tem músicas bacanas também. E não é o que a gente queria, né? Mas o destino é assim, né? A vida é assim. Então, aos fãs da boa música sertaneja, da música sertaneja romântica, a minha solidariedade em nome da Rádio Vibração. E fica aqui a nossa memória ao cantor Rick, na dupla Rick e René.

Obrigado você que esteve com a gente até esse presente momento. Amanhã tem mais um show da gente. Obrigado, gente. Eu quero dizer aqui o seguinte: não fiquem magoados comigo.

0: raciocinar. Nunca mais solidão. Né? Ver aonde você pode acertar. E que a vida é muito boa. Basta você querer. Viver é bom. Basta você querer viver. E lembre-se, uma pátria, uma sociedade que não cuida da sua criança, com certeza é uma pátria suicida. Até amanhã.
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3: Evita a anemia. A vitamina B12 é um dos componentes importantes na formação, maturação e proteção das hemácias, de forma a mantê-las saudáveis e evitar o desenvolvimento da anemia. Ou seja, consumir a vitamina B12 é essencial para manter uma série de funções do seu organismo funcionando.
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5: Na região norte, a terça-feira terá variação nas condições do tempo entre os 7 estados. No Tocantins, Palmas terá poucas nuvens, com temperaturas entre 26 e 39 graus. No Pará, Belém registra chuva isolada e os termômetros variam de 24 a 32 graus. No Amapá, Macapá também terá chuva isolada, com mínima de 24 e máxima de 35 graus. Em Roraima, Boa Vista terá muitas nuvens e temperaturas entre 27 e 37 graus. No Amazonas, Manaus segue com muitas nuvens, com mínima de 27 e máxima de 37 graus. Em Rondônia, Porto Velho terá pancadas de chuva isoladas e os termômetros ficam entre 24 e 38 graus. No Acre, Rio Branco terá pancadas de chuva com trovoadas isoladas, com temperaturas de 23 a 35 graus. As informações são do Instituto Nacional de Meteorologia. Viviane Bessa, o tempo e a temperatura.
6: Sapezal, em Mato Grosso, é o novo município com maior valor de produção agrícola do Brasil. A cidade ultrapassou Sorriso, no mesmo estado, que havia liderado o ranking no último levantamento. Os dados são da Pesquisa da Produção Agrícola Municipal, do IBGE, divulgada na quinta-feira, dia 17. Em 2025, Sapezal registrou R$ 8,6 bilhões em valor de produção. São Desidério, na Bahia, aparece em segundo, com R$ 8,2 bilhões. Sorriso ficou em terceiro, também com cerca de R$ 8,2 bilhões. Na sequência, estão Campo Novo do Parecis, em Mato Grosso, Formosa do Rio Preto, na Bahia, Diamantino e Nova Mutum, também em Mato Grosso, além de Rio Verde, Cristalina e Jataí, em Goiás. Ao todo, os 10 municípios com maior valor de produção somaram cerca de R$ 65,9 bilhões. O valor representa aproximadamente 7,1% do total gerado pelas lavouras brasileiras. O valor de toda a produção agrícola brasileira chegou a R$ 927,2 bilhões, alta nominal de 18,4% em um ano. No caso de Sapezal, o algodão foi o principal responsável pelo resultado. A cultura respondeu por R$ 5,1 bilhões. A soja gerou R$ 2,8 bilhões e o milho cerca de R$ 657 milhões. Com isso, o valor da produção do município cresceu 46,6% em relação a 2024. O resultado também mostra uma mudança na distribuição regional do valor gerado pelas lavouras brasileiras em 2025, como destaca o analista da pesquisa PAN 2025, Henrique Noronha.
7: Entre as grandes regiões, o Centro-Oeste apresentou maior valor total de produção, um crescimento de 31,8%, voltou ao primeiro lugar, que foi ocupado pelo Sudeste em 2024. Esse ano o Sudeste está em segundo lugar, depois vem Sul, Nordeste e Norte. O Rio Grande do Sul e Pernambuco foram os únicos estados com queda no valor total da produção.
6: No país, A soja segue como a cultura de maior valor de produção. No ano passado, o grão respondeu por R$ 315,2 bilhões, cerca de 34% do total. Reportagem Marquesan Araújo.
8: Um novo caso de raiva em cães foi confirmado em Santa Cruz, bairro da Zona Oeste da cidade do Rio de Janeiro, em agosto deste ano. De acordo com a Secretaria de Estado de Saúde do Rio, o cão tinha histórico de contato com morcegos. A variante do vírus que o infectou ainda está sob análise. Em nota, a Prefeitura do

0: Rio afirmou que a Secretaria Municipal de Saúde realizou investigação epidemiológica e identificou as pessoas que tiveram contato com o animal. Elas receberam tratamento preventivo e foram monitoradas. O cão precisou ser sacrificado. Segundo a Prefeitura, a raiva encontra-se sob controle em áreas urbanas, mas o vírus causador segue em circulação, principalmente em ambientes silvestres. Entre 2021 e 2022, o Instituto Municipal de Medicina Veterinária Jorge Weitzmann, referência em tratamento da raiva no Rio, confirmou dois diagnósticos em cães, um em Maricá e outro em Duque de Caxias. A raiva é causada pelo vírus do gênero Lissavirus e é transmitida por meio da saliva, arranhões e lambidas de animais infectados, como cães, gatos, morcegos e entre outros. Assim que infecta o organismo humano, o vírus pode levar, em média, 45 dias para manifestar sintomas, que podem começar com náuseas e dores de cabeça e evoluir para febre alta, espasmos e convulsões. O novo caso redobrou a atenção sobre a circulação do vírus da raiva devido à gravidade da doença, que tem taxa de letalidade próxima de 100%. A secretaria informou também que entre janeiro e julho deste ano, foram contabilizados mais de 28 mil atendimentos nas unidades públicas de saúde no estado fluminense, envolvendo pessoas que sofreram agressões de animais com risco de transmissão da raiva. A maior parte deles envolveu cães e gatos, mas os registros também incluem contato com morcegos e micos. Segundo o Conselho Regional de Medicina Veterinária do Rio de Janeiro, nas últimas décadas foram registrados 2 óbitos por raiva em humanos no estado. Um em São José do Vale do Rio Preto, na região serrana, em 2006, e outro em Angra dos Reis, na Costa Verde, em 2020. O presidente do Conselho, Diogo Alves, passa orientações de prevenção.
1: A vacinação de cães e gatos é uma das principais medidas de prevenção e controle da raiva. A orientação é manter a vacinação dos animais extremamente em dia. Para as pessoas, também é recomendado evitar o contato com animais desconhecidos, feridos, doentes ou com comportamento alterado, além de não permitir que cães e gatos tenham contato com morcegos ou animais silvestres.
0: Diogo Alves também alerta para a importância de jamais tocar em morcegos ou outros animais silvestres.
1: A pessoa não deve tocar, capturar, matar ou tentar remover o morcego por conta própria. Se possível, deve isolar o animal sem tocá-lo, utilizando um balde, uma caixa de papelão ou um pano limpo e seco. Em seguida, deve acionar imediatamente o serviço de zoonoses do município, como o Centro de Controle de Zoonoses, a Vigilância Ambiental, a Vigilância Sanitária, para solicitar o recolhimento desse morcego.
0: Em casos de mordidas, arranhões, lambidas ou outras lesões na pele, é preciso lavar a região com água corrente e sabão e procurar atendimento médico o mais rápido possível. Cães ou gatos domésticos envolvidos em agressões com possíveis animais infectados devem permanecer em observação por 10 dias. Alterações no comportamento ou enfermidades devem ser informadas no Serviço de Saúde Municipal. Sob supervisão de Fábio Cardoso, da Rádio Nacional, no Rio de Janeiro, João Barbosa.
2: Agentes da Polícia Civil estão nas ruas para cumprir mandados de prisão e de busca e apreensão no Rio de Janeiro, São Paulo, Minas Gerais e Alagoas. A Operação Ícaros tem como objetivo desarticular um dos principais canais de fornecimento de drogas do grupo criminoso Comando Vermelho. Até o início da manhã, 6 pessoas foram detidas, incluindo o principal alvo da ação, Laércio Isidoro do Nascimento Júnior, conhecido como Boss, é apontado como fornecedor de entorpecentes e articulador central da estrutura criminosa, ligado diretamente às lideranças da facção. A investigação começou com a apreensão de anotações de Marcos Antônio Pereira Firmino da Silva, apontado como um dos cabeças do Comando Vermelho. A partir daí, os agentes descobriram registros de contabilidade do tráfico que indicavam pagamentos realizados por Marcos da Silva a um indivíduo identificado como Boss. Entre outras atividades, era dele a responsabilidade de fornecer e articular o abastecimento de drogas nas comunidades, diretamente com lideranças do Comando Vermelho. Os investigadores indicam que o esquema tinha uma divisão de tarefas entre liderança, operadores logísticos, transportadores, responsáveis pela cobrança e pelo recolhimento de valores e pessoas interpostas. Pelo menos 2 grandes apreensões estão relacionadas à estrutura. Em 2024, foram 715 quilos de cocaína e maconha em Guarulhos, São Paulo, e quase 74 quilos de cocaína em Seropédica, na região metropolitana do Rio de Janeiro. Ainda foi identificado o uso de empresas dos setores de transporte e logística para ocultar e viabilizar o envio de drogas entre São Paulo e o Rio de Janeiro. E encontradas operações financeiras consideradas consideradas atípicas, envolvendo investigados e pessoas jurídicas, possivelmente utilizadas para ocultação e dissimulação de valores, que chegaram a 70 milhões de reais em curto período. A operação conta com o apoio do Departamento-Geral de Polícia Especializada, do Ministério Público, da Corregedoria da Polícia Militar e da Polícia Penal. Da Rádio Nacional, no Rio de Janeiro, Priscila Terezo.
3: 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Antes de partir para uma viagem mais longa, previna-se levando em seu carro bebidas e petiscos para matar a fome, caso não encontre um lugar na estrada para comer. Assim, pelo menos, você saberá a procedência dos alimentos e não passará por apuros, como uma intoxicação alimentar. 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
4: Hora certa. 17:22.
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10: Formação do DNA. Formação do DNA. Ainda segundo estudos, a vitamina B12 é uma das substâncias responsáveis pela formação do DNA celular. A ingestão dessa vitamina é essencial nesse aspecto. Afinal, danos nesse componente da célula podem levar também a mutações que futuramente acarretam no desenvolvimento de algum câncer.
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12: A saca de 70 quilos da soja inicia esta terça-feira, dia 22, com movimentos diferentes no Paraná. No interior do estado, o grão registra alta de 0,05%, com a saca negociada a R$ 155,26. Já em Paranaguá, na região litorânea, a cotação recua 0,23% para R$ 171,52. No mercado do trigo, os preços sobem tanto no Paraná quanto no Rio Grande do Sul. No Paraná, a tonelada do cereal é comercializada a R$ 1.532,17. No Rio Grande do Sul, o produto é vendido a R$ 1.419,84. Os dados são do CEPEA. Reportagem Sofia Muniz.
13: 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Nesta terça-feira, o tempo fica instável em parte do centro-oeste. Brasília terá muitas nuvens com temperaturas entre 21 e 33 graus. Em Goiânia, os termômetros variam de 21 a 37 graus com chuva isolada. Cuiabá registra mínima de 26 e máxima de 35 graus, com pancadas de chuva e trovoadas isoladas. Já em Campo Grande, a temperatura fica entre 19 e 25 graus, também com pancadas e trovoadas isoladas. Em Mato Grosso e Mato Grosso do Sul, a instabilidade alcança grande parte dos estados, enquanto em Goiás, a chuva se concentra principalmente nas áreas centrais e ao sul. As informações são do Instituto Nacional de Meteorologia. Viviane Bessa, o tempo e a temperatura.
14: Uma operação da Polícia Civil da Paraíba, na cidade de Bahia, na região metropolitana de João Pessoa, tem como alvo uma organização criminosa responsável, entre outros delitos, pela expulsão de mais de 250 famílias que viviam em uma comunidade do município. Segundo a investigação, o grupo expulsou os moradores de suas residências sob graves ameaças e uso de violência armada. Após a retirada das vítimas, os criminosos tomavam posse dos imóveis de forma ilegal e saqueavam ou vendiam os bens imóveis deixados nas casas. A ação, que conta com a participação do Grupo de Atuação Especial contra o Crime Organizado do Ministério Público da Paraíba, tem como objetivo desmantelar o braço financeiro e tático da organização criminosa e promover a devolução das moradias aos proprietários. Grande parte dos alvos dos 21 mandados de prisão e dos 25 de busca e apreensão é dos bairros Mário Andreasa e Mutirão. A secretária de Assistência e Segurança Alimentar da Prefeitura de Bahia, Ivoneide de Araújo Silva, foi citada como investigada pela Polícia Civil Paraibana. Segundo a corporação, o nome dela teria sido mencionado pelas vítimas durante as denúncias que deram origem à investigação. Em nota, a Prefeitura informou que confia nas instituições responsáveis pela apuração dos fatos e que acompanhará o caso respeitando o trabalho das autoridades competentes e confiando que os fatos serão devidamente esclarecidos dentro do devido processo legal. De acordo com a investigação, os crimes ocorrem desde o ano passado. O trabalho policial também revelou um esquema de domínio territorial e financeiro associado à facção. Entre os crimes apurados estão domínio social estruturado, enquadrado na lei antifacção, agiotagem com tomada ilegal de imóveis, extorsão, tráfico de drogas e lavagem de dinheiro por meio de transferências via Pix. Até o fechamento desta matéria, a Polícia Civil da Paraíba não havia confirmado o total de presos, nem quantos imóveis haviam sido recuperados. Com produção de Luciene Cruz, da Rádio Nacional em São Luís, Madison Euler.
15: A cidade do Rio de Janeiro amanheceu sob forte ventania. As rajadas começaram ainda de madrugada e a previsão é que se intensifiquem ao longo do dia, piorando à noite com a chegada de uma frente fria que está vindo de São Paulo. Além da capital, há registro de ventos fortes e chuva na Costa Verde e na região norte do estado. Por volta das 5h30 da manhã, o Climatempo registrou ventos de 63 km por hora na estação do aeroporto do Galeão, na Ilha do Governador, zona norte da cidade. O alerta para os cariocas soou ontem, às 8h15 da noite. Moradores da capital fluminense receberam o aviso da Defesa Civil pelos celulares sobre a ventania e a chegada da frente fria, com chuva forte, ventos e raios. Segundo o Sistema Alerta Rio, áreas de instabilidade associadas à aproximação de uma frente fria continental podem provocar céu nublado a encoberto e pancadas de chuva durante a tarde e a noite, acompanhadas de raios e ventos de até 80 km por hora. Mas o dia será quente, com a temperatura máxima em torno dos 30 graus. Somente à noite, com a chegada da frente fria, as temperaturas devem cair. Ainda de acordo com o Sistema Alerta Rio, a chuva e os ventos fortes devem seguir até esta quarta-feira. E as temperaturas podem cair com a máxima de 22 graus. Da Rádio Nacional no Rio de Janeiro, Cristiane Ribeiro.
3: 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Ele é essencial para o bom funcionamento do motor. 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
16: 17:31.
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23: Proteção de células nervosas. Especialistas destacam que a vitamina B12 possui um papel importante para a proteção das células nervosas, já que é um dos principais componentes da camada de mielina, que protege os neurônios e que regenera danos provocados nessas células. Assim, seu consumo pode ajudar a retardar ou até mesmo evitar doenças derivadas da degeneração de neurônios, como a demência, por exemplo.
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26: A Caixa inicia nesta terça-feira, dia 22, o pagamento do Bolsa Família referente ao mês de setembro para os beneficiários com o número de identificação social ONIS terminado em 4. Os pagamentos são realizados preferencialmente na Poupança Caixa ou Conta Caixa Tem. Com a Conta Caixa Tem, os beneficiários podem pagar contas e fazer transferências diretamente pelo aplicativo no celular. O valor também pode ser movimentado com cartão de débito da conta em comércios, unidades lotéricas, correspondentes Caixa Aqui, terminais de autoatendimento e agências da Caixa. Além disso, é possível realizar saques sem cartão nos terminais de autoatendimento e unidades lotéricas, utilizando a identificação biométrica previamente cadastrada em uma agência da Caixa. Para baixar os aplicativos Caixa Tem e Bolsa Família, basta acessar a loja de aplicativos do seu smartphone. É gratuito.
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28: A terça-feira será de poucas nuvens na maior parte do Nordeste. Na Bahia, Salvador terá temperaturas entre 22 e 31 graus. Em Sergipe, Aracaju varia de 23 a 29 graus. Já em Alagoas, Maceió registra mínima de 21 e máxima de 29 graus. Em Pernambuco, Recife terá entre 22 e 31 graus. Na Paraíba, João Pessoa marca de 23 a 30 graus. Enquanto no Rio Grande do Norte, Natal fica entre 24 e 31 graus. No Ceará, Fortaleza registra mínima de 25 e máxima de 33 graus. No Piauí, o destaque é o calor em Teresina, que pode alcançar 40 graus após mínima de 23. No Maranhão, o cenário muda, com maior nebulosidade e possibilidade de chuva no norte do estado. Em São Luís, são esperadas muitas nuvens com chuva isolada, e os termômetros variam de 26 a 32 graus. As informações são do Instituto Nacional de Meteorologia. Viviane Bessa, o tempo e a temperatura.
0: A Senacom, Secretaria Nacional do Consumidor, vai investigar 70 postos de combustíveis por suspeita de aumento abusivo de preços. As multas podem chegar a 14 milhões de reais, conforme o Código de Defesa do Consumidor. As fiscalizações encaminhadas pela ANP, Agência Nacional do Petróleo, apontaram aumento na margem de lucro superior a 70% em postos no Rio de Janeiro, Espírito Santo, São Paulo e Paraná. Os estabelecimentos terão 15 dias para apresentar defesa. Além disso, na última sexta-feira, a ANP informou a Senacom ter recebido mais de 300 denúncias relacionadas a possíveis reajustes abusivos. As informações foram compartilhadas com a Secretaria para fiscalização e análise do comportamento dos preços no mercado. Uma reunião emergencial com os órgãos de defesa do consumidor ocorre nesta terça-feira para realizar ações coordenadas de fiscalização em todo o país. A Senacom é um órgão do Ministério da Justiça e Segurança Pública e sua atuação não substitui a da ANP e a dos PROCONs. O objetivo é ampliar e integrar o esforço de fiscalização e de proteção do consumidor em toda a cadeia de combustíveis no país. Para isso, é importante que consumidores denunciem irregularidades como aumentos injustificados ou outras práticas lesivas. As comunicações podem ser feitas nos PROCONs estaduais e municipais e também diretamente à ANP no telefone gratuito 0800 970 0267 ou no formulário de denúncias no site da agência reguladora. Da Rádio Nacional no Rio de Janeiro, Priscila Terezo.
1: A Agência Nacional de Aviação Civil, a ANAC, confirmou que o helicóptero que transportava o cantor Rick, da dupla Rick e Renner, estava em situação regular e autorizado a realizar voos noturnos. O local do acidente está isolado para a remoção dos corpos e o início das perícias da Polícia Científica, que vai apurar as causas da queda. A aeronave, que havia decolado de Porto Belo com destino a São Joaquim, perdeu o sinal de comunicação na região rural de Urubici, na Serra Catarinense. A força-tarefa de resgate mobilizou 40 bombeiros de 4 cidades, cães farejadores, apoio da Polícia Militar, da Força Aérea Brasileira e drones com identificação térmica da Defesa Civil. Além do cantor Rick, morreram no acidente o empresário Bruno Avelar, o videomaker Paulo Soares, o piloto e o copiloto do helicóptero, que não tiveram os nomes divulgados. Da Rádio Joinville Cultural FM, Jefferson Correa, para a Rádio Nacional.
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4: Hora certa. 17 horas e 40 minutos.
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10: A vitamina D melhora no ganho de massa muscular. Os profissionais de equipe de saúde destacam que a vitamina D funciona no organismo humano como um aditivo hormonal pela sua característica estoriadial.
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11: Um estudo da Universidade de São Paulo mostra o tamanho do impacto das apostas esportivas online, as chamadas bets, sobre a economia brasileira. Segundo a pesquisa feita pelo Centro de Pesquisa em Macroeconomia das Desigualdades da FEA-USP, as bets retiraram entre 120 e 141 bilhões de reais da atividade econômica em 2025, o equivalente a até 1,1% do PIB. Para se ter uma ideia do tamanho dessa perda, os pesquisadores explicam que ela corresponde a até metade de todo o crescimento da economia brasileira no ano passado, e é cerca de 5 vezes maior do que o impacto estimado do tarifaço americano sobre o PIB do Brasil. E mesmo levando em conta os empregos gerados pelo setor de apostas, o resultado praticamente não muda. O estudo também calcula que essa redução na atividade econômica gera uma perda de arrecadação de até 54,8 bilhões de reais, o valor que pode representar até 20% de todo o orçamento da saúde pública em São Paulo. Segundo os pesquisadores, as bets retiram renda principalmente das famílias mais pobres, o que pode aumentar a desigualdade, reduzir o consumo e ainda contribuir para o crescimento do endividamento das famílias brasileiras. Reportagem Sofia Muniz.
12: O preço do café arábica abre esta terça-feira, dia 22, em baixa de 0,80%. A saca de 70 quilos é negociada a R$ 1.534,23 na cidade de São Paulo. O café robusta também registra queda de 0,84% e está cotada a R$ 957,72. No mercado de açúcar, o cristal apresenta alta de 0,07% em São Paulo. A saca de 50 quilos é negociada a R$ 120,13. Em Santos, o açúcar registra baixa de 0,47% e é comercializada a R$ 125,33, na média de preço sem impostos. Já a saca de 70 quilos do milho registra alta de 0,48% e é vendida a R$ 79,72. Os dados são do CEPEA. Reportagem Sofia Muniz.
13: Impedir uma mulher de votar e de ser votada, fazer ameaças para eleger alguém determinado, proibir a participação em discussões públicas, rebater com agressividade argumentos ou propostas de candidatas mulheres. Isso tudo tem nome, é violência política. Pode acontecer com qualquer pessoa, Mas sim, ela tem gênero e atinge mais mulheres que homens. E às vésperas das eleições é preciso falar sobre isso, porque essa violência atinge as eleitoras em forma de ameaças e outras mais explícitas, mas de maneira sutil no dia a dia atinge também candidatas e mulheres em cargos eletivos. É o que explica a coordenadora-geral da Transparência Eleitoral Brasil, Ana Cláudia Santana, que também é uma das fundadoras do Observatório de Violência Política contra a Mulher.
3: A gente tem também a violência simbólica, que é muito viva, que são mensagens diretas ou indiretas que mostram ou que tentam mostrar que o lugar da mulher não é na política, né? Então, o corte de microfone em casas legislativas, a reação é quando uma candidata se posiciona de determinada maneira, a gente vai ver ali nos comentários que muitos homens, né, mandam elas, ai, volte para casa para lavar louça, você é uma louca, né? Você é uma desequilibrada, sempre levando isso para essas características.
13: O Tribunal Superior Eleitoral está de olho nisso, tanto é que elaborou um painel chamado Business Intelligence, onde ficam os dados públicos e estatísticas sobre violência política de gênero. Além disso, lança a campanha Violência Política Tem Gênero, para conscientizar a sociedade e ampliar os canais de denúncia. Aliás, em caso de denúncia, a coordenadora-geral da Transparência Eleitoral Brasil, Ana Cláudia Santana, explica o que fazer.
3: É o caso do Ministério Público Federal, na Sala do Cidadão. A Justiça Eleitoral também dispõe da ouvidoria do TSE e dos TREs para qualquer denúncia que possa ser feita, e também o Ministério das Mulheres pelo Ligue 180, o Ministério dos Direitos Humanos e Cidadania no Ligue 100, a Polícia Federal no Comunica PF para crimes virtuais. Ah, inclusive a Defensoria Pública da União também possui um canal exclusivo de denúncias que a cidadania deve utilizar para se insurgir contra este problema. Portanto, há muita coisa a ser feita antes do voto. E, claro, votar com consciência em candidaturas que não adotam estratégias violentas é muito importante.
13: Da Rádio Nacional em Brasília, Priscila Mazenotti.
14: O jornalista Zuenir Ventura morreu nesta terça-feira em casa devido a uma pneumonia aos 95 anos. A informação foi divulgada pela ABL, Academia Brasileira de Letras, na qual ocupava a cadeira de número 32 desde 2015, antes do escritor Ariano Suassuna. Conhecido como uma importante voz na defesa dos direitos humanos, Zuenir Ventura foi autor de livros de destaque, como Cidade Partida, sobre a violência no Rio de Janeiro, que lhe rendeu o prêmio Jabuti de reportagem, em 1968, o ano que não terminou, sobre a resistência durante a ditadura militar, que vendeu milhares de cópias. Segundo a ABL, o corpo do jornalista será velado nesta quarta-feira na Academia Brasileira de Letras e enterrado no mausoléu da instituição, no cemitério São João Batista. Nascido em Minas Gerais, em 1931, Zuenir era bacharel e licenciado em letras neolatinas e foi professor da Universidade Federal do Rio de Janeiro e da Universidade do Estado do Rio de Janeiro. Começou no jornalismo em 1956 como arquivista. Atuou como repórter, colunista, editor, chefe de reportagem e diretor de redação em diversos jornais e revistas brasileiras. Zuenir deixa esposa e dois filhos. Com informações da Agência Brasil, da Rádio Nacional no Rio de Janeiro, Carolina Pessoa.
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16: Hora certa. 17 horas e 50 minutos.
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3: Evita a anemia. A vitamina B12 é um dos componentes importantes na formação, maturação e proteção das hemácias, de forma a mantê-las saudáveis e evitar o desenvolvimento da anemia. Ou seja, consumir a vitamina B12 é essencial para manter uma série de funções do seu organismo funcionando.
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6: A terça-feira será de chuva em boa parte da região sudeste. Em São Paulo, a capital terá mínima de 18 e máxima de 26 graus, com pancadas de chuva e trovoadas isoladas. No Rio de Janeiro, a instabilidade atinge principalmente o centro-sul e o litoral do estado. Na capital, os termômetros variam entre 22 e 33 graus, também com pancadas de chuva e trovoadas isoladas. Em Minas Gerais, a chuva se concentra no sul e no oeste do estado. Belo Horizonte registra mínima de 16 e máxima de 35 graus com chuva isolada. No Espírito Santo, há pancadas de chuva isoladas, principalmente no sul e no litoral. Em Vitória, a temperatura fica entre 20 e 31 graus. As informações são do Instituto Nacional de Meteorologia. Viviane Bessa, o tempo e a temperatura.
7: A saca de 70 quilos da soja inicia esta terça-feira, dia 22, com movimentos diferentes no Paraná. No interior do estado, o grão registra alta de 0,05%, com a saca negociada a R$ 155,26. Já em Paranaguá, na região litorânea, a cotação recua 0,23% para R$ 171,52. No mercado do trigo, os preços sobem tanto no Paraná quanto no Rio Grande do Sul. No Paraná, a tonelada do cereal é comercializada a R$ 1.532,17. No Rio Grande do Sul, o produto é vendido a R$ 1.419,84. Os dados são do CEPEA. Reportagem Sofia Muniz.
8: O inverno no Hemisfério Sul termina nesta terça-feira e a primavera começa exatamente às 9 horas e 5 minutos da noite. Segundo a previsão do IMET, o Instituto Nacional de Meteorologia, a estação deve ser quente, com temperaturas acima da média. A primavera chega com um aumento das temperaturas na maior parte do Brasil. No centro-norte do país, os termômetros podem subir 2 graus acima da média. A exceção é o sudoeste do Rio Grande do Sul e fronteira com o Uruguai, onde as temperaturas devem ficar abaixo da média. As ondas de calor podem favorecer a formação rápida de tempestades severas devido ao choque entre o ar quente e as frentes frias. O meteorologista do IMET, Leidson Galvincio Dantas, comenta a previsão das chuvas sob influência do El Niño.
9: É esperado que ocorra acumulados abaixo da média na porção centro-norte do Brasil, principalmente no extremo norte da região norte, entre os estados do Amazonas e Amapá. Chuvas acima da média entre os estados do Amazonas.

0: Orais, rajadas de vento, raios e granizo. Na região norte, o volume de chuva deve ficar abaixo da média histórica, com exceção do leste do Acre, extremo noroeste do Pará e norte do Amapá, áreas onde deve chover o previsto para o período. A falta de chuva também predomina em quase todo o Nordeste, exceto no trecho entre Rio Grande do Norte e Alagoas, onde pode chover acima da média. No Centro-Oeste, o tempo seco deve predominar no centro-norte do Mato Grosso e no norte de Goiás. Já em Mato Grosso do Sul e sul de Goiás, a previsão é de excesso de chuvas. Primavera chuvosa no Sudeste, com acumulados de até 100 milímetros, com exceção do Espírito Santo, onde deve chover abaixo da média. Na região sul, a estação também será de muita chuva em todos os estados. No Rio Grande do Sul e em Santa Catarina, os acumulados podem ultrapassar em até 200 milímetros a média histórica do trimestre. Com produção de Dayana Vitor, da Rádio Nacional em São Paulo, Sara Kines.
1: Terça-feira dos presidenciáveis. Augusto Cury do Avante, em São Paulo, tem agenda de entrevistas. Faz caminhada na região do Brás e participa de sabatina da revista Veja. Clariana Barão, do Democracia Cristã, está na Paraíba, participa de evento na capital, João Pessoa. Edmilson Costa, do PCB, está em Belo Horizonte, onde faz panfletagem e caminhada, e Hertz Dias, do PSTU, participa de podcast. Já Flávio Bolsonaro, do PL, estará no Maranhão, faz motocarreata e comício. E Romeu Zema, do Novo, em Poços de Caldas, Minas Gerais, tem almoço com empresários e depois caminhada no centro da cidade. Já em Goiás, Ronaldo Caiado, do PSD, faz carreata em Buriti Alegre e em Morrinhos, e depois tem reunião com liderança em Lusiânia. Samara Martins, do Unidade Popular, participa de reuniões internas do partido. Wilson Grassi, do Democrata, grava material de campanha. E Rui Costa Pimenta, do PCO, Lula, do PT e Renan Santos, do Missão, estão sem agenda de campanha para hoje. Da Rádio Nacional em Brasília, Priscila Mazenotti.
2: 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Vai viajar de carro em outro país? 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
3: Às 18h, em ponto.
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1: Bom funcionamento do coração. Essa vitamina atua também no controle das contrações do músculo cardíaco, ou seja, a vitamina D ajuda a bombear o sangue para o corpo.
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4: A terça-feira será de chuva em áreas do Paraná e de Santa Catarina, enquanto o Rio Grande do Sul terá predomínio de muitas nuvens. No Paraná, as pancadas ocorrem principalmente no norte e no leste do estado. Em Curitiba, a mínima será de 16 e a máxima de 22 graus. Em Santa Catarina, há previsão de chuva isolada no norte e no leste. Florianópolis registra temperaturas entre 13 e 20 graus. Já no Rio Grande do Sul, o céu fica encoberto em boa parte do estado, com redução da nebulosidade no oeste e sudoeste. Porto Alegre terá mínima de 8 e máxima acima de 19 graus. As informações são do Instituto Nacional de Meteorologia. Viviane Bessa, o tempo e a temperatura.
5: A semana em que começa a primavera também marca uma data dedicada à autoestima e à autonomia das mulheres. Celebrado nesta segunda-feira, 21 de setembro, o Dia Florescer da Autoestima da Mulher integra o calendário oficial da cidade de São Paulo desde 2022 e é promovido em âmbito nacional pelo Conselho Nacional da Mulher Empreendedora e da Cultura, o CEMEC. A iniciativa relaciona a autoestima à autonomia, ao acesso à informação e às condições para que mulheres façam escolhas sobre a sua própria vida. A discussão ocorre em meio a dados sobre violência contra as mulheres no país. Pesquisa dos institutos Patrícia Galvão e Locomotiva, com apoio da Uber, aponta que 54% das brasileiras que já viveram relacionamentos com homens afirmam ter sofrido pelo menos uma forma de violência prevista na Lei Maria da Penha, física, psicológica, sexual, moral ou patrimonial. O levantamento ouviu 1,5 mil pessoas com 16 anos ou mais, em todas as regiões do país, entre 22 e 30 de abril deste ano. Segundo o estudo, quando questionadas de maneira geral, 34% das mulheres disseram ter sofrido violência praticada por parceiro ou ex-parceiro. O percentual chegou a 54% quando as diferentes formas de violências previstas na Lei Maria da Penha foram apresentadas às entrevistadas. Para a presidente do Conselho Nacional da Mulher Empreendedora e da Cultura, Ana Cláudia Cotait, falar sobre autoestima também significa discutir as condições que ampliam a autonomia das mulheres.
6: O Dia Florescer da Autoestima da Mulher é um convite para lembrar que a autoestima vai muito além da aparência. É também ter autonomia, informação e condições para escolher. Falar da autoestima também é falar de transformar vidas e mudar esse quadro. Quando uma mulher conhece o seu valor e tem condições para decidir, ela pode pedir ajuda e recomeçar. É isso que o Florescer representa para nós.
5: As mulheres também são maioria na população e no eleitorado brasileiro. Segundo o Censo 2022 do IBGE, elas representam 51,5% da população. Nas eleições de 2026, dados do Tribunal Superior Eleitoral mostram que as mulheres correspondem a 52,84% do eleitorado apto a votar. O Florescer da Autoestima da Mulher foi instituído em São Paulo e passou a integrar uma iniciativa de alcance nacional do CEMEC, conselho ligado à Associação Comercial de São Paulo, à Federação das Associações Comerciais do Estado de São Paulo e à Confederação das Associações Comerciais e Empresariais do Brasil. Reportagem Juline Pogorzelski.
7: 5 pessoas morreram na queda do helicóptero na Serra Catarinense nesta segunda-feira, 21 de setembro. Os destroços da aeronave foram encontrados pelo Corpo de Bombeiros do Estado por volta do meio-dia desta terça. A bordo do helicóptero estavam o cantor Rick, da dupla Rick e Renner, o empresário Bruno Avelar, o videomaker Paulo Soares, o piloto e o copiloto da aeronave, que não tiveram os nomes divulgados. A aeronave decolou de Porto Belo, no litoral norte, e ia para a região de São Joaquim, em Santa Catarina. Segundo os bombeiros, agora os esforços são para o resgate das vítimas, para que a polícia possa realizar as perícias devidas e as investigações. Da Rádio Nacional em Brasília, Oussama El Gauri.
8: Diversos teatros, escolas e outros espaços culturais de Salvador recebem a partir desta terça-feira a 8ª edição da Festac Bahia, o Festival Estudantil de Artes Cênicas da Bahia. Até o próximo sábado, uma programação totalmente gratuita trará para o público e para os turistas que estiverem na capital baiana várias apresentações de espetáculos e cenas curtas de diferentes gêneros e linguagens artísticas de grupos vindos de vários estados do país, como Maranhão, Ceará, São Paulo, Minas Gerais e Rio de Janeiro, além da Bahia. A abertura acontece logo mais, às 15h, no Teatro Martim Gonçalves, no bairro Canela, com o espetáculo Malas, a Bagagem do Tempo, do grupo estudantil da cidade baiana de São Francisco do Conde. Também nesta terça, às 19h, sobem ao mesmo palco o grupo de atores da Universidade Federal de Minas Gerais com o espetáculo Retalhos do Tempo. Entre os demais espaços que abrigam a programação do Festac Bahia estão o Espaço Cultural Boca de Brasa, Subúrbio 360, o Teatro SESI Rio Vermelho e o Centro Cultural Alagados. Até o dia 26 de setembro, haverá pelo menos outras 14 apresentações, entre espetáculos completos e cenas curtas, de outros grupos estudantis convidados, que abordarão, no palco, temas como ancestralidade, cultura popular, envelhecimento, racismo, saúde mental e sexualidade. Outro destaque do festival será o 4º Encontro Estadual de Grupos de Teatro Estudantil, que acontecerá a partir das 10 da manhã do próximo sábado no Teatro Martim Gonçalves. O evento vai priorizar o intercâmbio e a troca de experiências entre artistas e grupos participantes. No Instagram do evento, @festacbahia, é possível saber os detalhes da programação dia a dia. Da Rádio Nacional em São Luís, Madison Euler.
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10: Hora certa. 18h10.
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1: Formação do DNA. Formação do DNA. Ainda segundo estudos, a vitamina B12 é uma das substâncias responsáveis pela formação do DNA celular. A ingestão dessa vitamina é essencial nesse aspecto. Afinal, danos nesse componente da célula podem levar também a mutações que futuramente acarretam no desenvolvimento de algum câncer.
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17: A disputa pela presidência da República apresenta diferenças entre as regiões do país, segundo a 15ª rodada da pesquisa BTG Nexus. No primeiro turno, Flávio Bolsonaro aparece à frente no Norte e Centro-Oeste e também no Sul. Lula lidera no Nordeste. Já no Sudeste, os dois candidatos registram o mesmo percentual. No Norte e Centro-Oeste, Flávio Bolsonaro tem 42% contra 34% de Lula. Ronaldo Caiado aparece com 11%. No Nordeste, Lula registra 52%, enquanto Flávio Bolsonaro tem 30%. Augusto Cury soma 8%. No Sudeste, Lula e Flávio Bolsonaro aparecem com 39% cada. Augusto Cury tem 5%, enquanto Ronaldo Caiado e Renan Santos, 4% cada. No Sul, Flávio Bolsonaro chega a 43% contra 27% de Lula. Augusto Cury tem 9% e Renan Santos, 6%. No cenário nacional de primeiro turno, Lula registra 40% e Flávio Bolsonaro, 37%. Augusto Cury tem 6%, Ronaldo Caiado, 5%, Renan Santos, 3% e Romeu Zema, 1%. Na simulação de segundo turno, a diferença nacional é menor. Lula aparece com 46% contra 45% de Flávio Bolsonaro. A diferença de um ponto está dentro da margem de erro de 2 pontos percentuais. Regionalmente, Flávio Bolsonaro aparece à frente no Norte e Centro-Oeste com 49% e no Sul com 57%. No Sudeste, tem 46% contra 45% de Lula. No Nordeste, o petista registra 58% contra 35% do candidato do PL. A pesquisa ouviu 2.006 eleitores por telefone entre 18 e 20 de setembro. A margem de erro é de 2 pontos percentuais, com 95% de confiança. Reportagem Marquesan Araújo.
18: O dólar fechou esta segunda-feira, dia 21, em queda de 0,7%, cotado a R$ 5,10. O movimento acompanhou o maior apetite ao risco nos mercados internacionais, principalmente diante da queda dos preços do petróleo. O barril do Brent voltou a operar abaixo dos $100, em meio à expectativa de negociações entre Estados Unidos e Irã. No Brasil, o mercado também monitorou o cenário eleitoral. Pesquisa BTG Nexus, divulgada nesta segunda-feira, mostrou empate técnico entre Luiz Inácio Lula da Silva e Flávio Bolsonaro em uma simulação de segundo turno. Para Leonel Matos, do Banco de Câmbio Stonex, o ambiente externo mais favorável e fatores domésticos contribuíram para o movimento do câmbio. No encerramento dos negócios, o índice DXY, que mede o desempenho do dólar frente a uma cesta de 6 moedas, registrava alta de 0,2%. Reportagem Sofia Muniz.
19: Um novo corte da taxa básica de juros vai depender da evolução da economia num cenário cada vez mais incerto. O momento é de cautela, prega o Copom, Comitê de Política Monetária, na ata da última reunião, que reduziu a taxa Selic para 13,75%. O mercado financeiro, na última segunda-feira, apostou em pelo menos mais um corte nessa taxa, ficando assim em 13,5% no fim deste ano. De acordo com a ata, os conflitos geopolíticos e as decisões sobre juros em outros países impactam a política monetária no Brasil. Aqui no país, o Banco Central reconhece que a taxa de juros elevada vem desacelerando a economia e assim contém contendo a inflação. No entanto, a elevação dos gastos, o crédito direcionado e a dívida pública podem dificultar a queda da inflação. Por isso, defende que as políticas fiscal e monetária andem juntas. O Copom afirma que, nesse cenário todo, os riscos de alta da inflação são maiores do que de redução. Então, conclui que, nesse contexto de incerteza em níveis historicamente elevados, o ciclo de regulação vai ser ajustado conforme a evolução dos dados econômicos, de forma a garantir que a inflação mantenha a convergência para a meta. Da Rádio Nacional em Brasília, Gabriel Brum.
20: O helicóptero que levava o cantor Rick, da dupla Rick Renner, desapareceu na região de Urubici, em Santa Catarina. A aeronave decolou do litoral catarinense, em Porto Belo, nesta segunda-feira, com destino a São Joaquim, na Serra, e não chegou ao local previsto. Além de Rick, estavam no helicóptero o empresário Bruno Avelar, o videomaker Paulo Soares e o piloto que não teve a identidade divulgada. O último sinal do dispositivo de comunicação do helicóptero foi emitido na zona rural de Urubici. As buscas seguiram na manhã de hoje com a mobilização da Polícia Militar, da Defesa Civil, da Força Aérea Brasileira e de bombeiros de quatro cidades: Lages, Curitibanos, Urubici e São Joaquim. Na busca, as equipes usam um drone térmico que é capaz de capturar o calor emitido por corpos e por objetos. O drone pertence à Defesa Civil Estadual e sobrevoa a região de Santa Bárbara, em Urubici. Segundo a Agência Nacional de Aviação Civil, a ANAC, a aeronave estava em situação regular e autorizada a realizar voos noturnos. Em nota, a empresa que é dona do helicóptero confirmou que ela foi emprestada para o uso do empresário Bruno Avelar e do cantor Rick, e que ainda não teve a confirmação de um acidente envolvendo a aeronave. Com produção de Maria Eduarda Ribeiro, da Rádio Joinville Cultural FM, Jefferson Correa, para a Rádio Nacional.
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22: Oito horas e 19 minutos.
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30: Aumenta a fertilidade. A vitamina B12, agindo diretamente no DNA, juntamente com o ácido fólico, permite um aumento de fertilidade na mulher, auxiliando aquelas que têm pretensão de engravidar. Ela também ajuda no aumento da evolução, melhor dizendo, da ovulação. Além disso, a vitamina B12 reduz consideravelmente as chances de um aborto espontâneo.
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18: café arábica abre esta terça-feira, dia 22, em baixa de 0,80%. A saca de 70 quilos é negociada a R$ 1.534,23 na cidade de São Paulo. O café robusta também registra queda de 0,84% e está cotada a R$ 957,72. No mercado de açúcar, o Cristal apresenta alta de 0,07% em São Paulo. A saca de 50 quilos é negociada a R$ 120,13. Em Santos, o açúcar registra baixa de 0,47% e é comercializada a R$ 125,33, na média de preço sem impostos. Já a saca de 70 quilos do milho registra alta de 0,48% e é vendida a R$ 79,72. Os dados são do CEPEA. Reportagem Sofia Muniz.
0: Um estudo da Universidade de São Paulo mostra o tamanho do impacto das apostas esportivas online, as chamadas bets, sobre a economia brasileira. Segundo a pesquisa, feita pelo Centro de Pesquisa em Macroeconomia das Desigualdades da FEA-USP, as bets retiraram entre 120 e 141 bilhões de reais da atividade econômica em 2025, o equivalente a até 1,1% do PIB. Para se ter uma ideia do tamanho dessa perda, os pesquisadores explicam que ela corresponde a até metade de todo o crescimento da economia brasileira no ano passado, e é cerca de 5 vezes maior do que o impacto estimado do tarifaço americano sobre o PIB do Brasil. E mesmo levando em conta os empregos gerados pelo setor de apostas, o resultado praticamente não muda. O estudo também calcula que essa redução na atividade econômica gera uma perda de arrecadação de até 54,8 bilhões de reais, um valor que pode representar até 20% de todo o orçamento da saúde pública em São Paulo. Segundo os pesquisadores, as bets retiram renda principalmente das famílias mais pobres, o que pode aumentar a desigualdade, reduzir o consumo e ainda contribuir para o crescimento do endividamento das famílias brasileiras. Reportagem Sofia Muniz.
3: Continuam nesta terça-feira as buscas pelo helicóptero em que estava o cantor Rick, da dupla Rick Renner. O alerta na região era vermelho na hora do acidente e o mau tempo é justamente o que dificulta o trabalho das equipes, que permanecem mesmo com possibilidade de temporais e até queda de granizo para esta terça-feira. As buscas estão concentradas a uma região de 30 quilômetros entre o local em que foi avistada a queda e o ponto onde foi registrado o último sinal de celular de um dos tripulantes. Como é uma zona rural, o trabalho é feito com o apoio de viaturas com tração 4x4 e drones. A família do cantor e a equipe permanecem aguardando informações oficiais e pedem que ninguém compartilhe boatos ou informações não confirmadas ainda. O helicóptero decolou de Porto Belo, no litoral norte, e ia para a região de São Joaquim, em Santa Catarina. Além de Rick, estavam no helicóptero o empresário Bruno Avelar, o videomaker Paulo Soares e o piloto da aeronave, que não teve o nome divulgado. Nas redes sociais, a equipe do empresário pede ajuda a moradores da região para que eles informem se ouviram algum estrondo, ouviram fumaça e clarão, ou até se conseguiram avistar o helicóptero voando baixo. Da Rádio Nacional em Brasília, Priscila Mazenotti.
4: Multilateralismo, soberania e democracia. Esses foram os principais temas defendidos no discurso do presidente Lula na abertura da Assembleia Geral das Nações Unidas nesta terça-feira em Nova York. O presidente Lula falou por cerca de 20 minutos para representantes dos 193 Estados-membros da ONU. Aproximadamente 130 líderes estão reunidos para discutir as guerras atuais e os riscos do desenvolvimento descontrolado de inteligência artificial. Lula afirmou que a ONU vive seu momento mais crítico desde que ele discursou na tribuna pela primeira vez em 2003. Ele criticou abertamente o poder de veto dos membros permanentes do Conselho de Segurança. Segundo o presidente, o ano de 2025 registrou o maior número de conflitos armados desde a Segunda Guerra Mundial.
5: Gerações de palestinos carregarão a dor e o trauma deixado pelo genocídio praticado pelo governo Netanyahu contra mulheres e crianças em Gaza. Civis israelenses pagaram o preço do radicalismo e da intolerância dos atos terroristas do Hamas.
4: Lula foi aplaudido ao relembrar que a Assembleia Geral reconheceu o tráfico de africanos escravizados como o maior crime contra a humanidade. O presidente também criticou tanto as ações de Israel em Gaza quanto os atos terroristas do Hamas contra civis inocentes. O presidente brasileiro também condenou agendas ideológicas investidas por recursos naturais e a ingerência externa em processos eleitorais. Lula citou os desafios enfrentados na América Latina, mencionando Venezuela, Nicarágua e o embargo a Cuba.
5: Na América Latina e Caribe, a proximidade geográfica com a maior potência militar do mundo é inescapável, sobretudo num contexto do recrudescimento de tentações hegemônicas. O Brasil não cabe no quintal de ninguém. Precisamos.
4: O presidente Lula criticou a ingerência externa nas eleições brasileiras e defendeu a cooperação internacional para conter o financiamento e o fluxo ilegal de armas. Ele destacou que entregou pessoalmente uma proposta ao presidente dos Estados Unidos e defendeu que a solução exige ações de inteligência e combate à lavagem de dinheiro, e não ameaças militares ou o envio de porta-aviões.
5: Realizamos a maior operação contra o crime organizado da história do Brasil. Batemos recorde de apreensão de drogas e de bens e recursos ilícitos. A lei antifacção, que acabamos de aprovar, impõe ao crime organizado penas superiores às previstas para o terrorismo. Crime organizado e corrupção andam juntos. Ninguém está acima da lei.
4: O presidente brasileiro alertou para a ausência de ações em relação às questões climáticas. Citou a ameaça do derretimento das geleiras no Himalaia e dos impactos de um super El Niño. Citou o Brasil como exemplo da queda de 50% no desmatamento da Amazônia e o lançamento do Fundo Florestas Tropicais para Sempre, na COP30. O presidente brasileiro também criticou a imposição de barreiras comerciais e o tarifaço norte-americano, mas afirmou que, apesar disso, o Brasil vai alcançar exportação recorde. No fim do discurso, Lula citou o líder dos direitos civis, Martin Luther King, e disse que aquilo que foi destruído por visões egoístas pode ser reconstruído por pessoas voltadas ao próximo. Após discursar, o presidente Lula se juntou à comitiva brasileira para ouvir o discurso do presidente dos Estados Unidos, Donald Trump. Da Rádio Nacional em São Luís, Gabriel Correa.
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1: Hora certa. 18 horas e 30 minutos.
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30: Gravidez mais saudável. A vitamina D tem um papel importante na gestação, primeiramente porque age no sistema imunológico, ajudando a evitar casos de aborto associado à rejeição de implantação de embrião. Muitos estudos têm avaliado outras vantagens da vitamina D para gestantes, como a diminuição dos riscos do bebê desenvolver problemas respiratórios, prevenção à diabetes gestacional, ao parto prematuro e a infecções.
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15: Na região norte, a terça-feira terá variação nas condições do tempo entre os 7 estados. No Tocantins, Palmas terá poucas nuvens, com temperaturas entre 26 e 39 graus. No Pará, Belém registra chuva isolada e os termômetros variam de 24 a 32 graus. No Amapá, Macapá também terá chuva isolada, com mínima de 24 e máxima de 35 graus. Em Roraima, Boa Vista terá muitas nuvens e temperaturas entre 27 e 37 graus. No Amazonas, Manaus segue com muitas nuvens, com mínima de 27 e máxima de 37 graus. Em Rondônia, Porto Velho terá pancadas de chuva isoladas e os termômetros ficam entre 24 e 38 graus. No Acre, Rio Branco terá pancadas de chuva com trovoadas isoladas, com temperaturas de 23 a 35 graus. As informações são do Instituto Nacional de Meteorologia. Viviane Bessa, o tempo e a temperatura.
16: Sapezal, em Mato Grosso, é o novo município com maior valor de produção agrícola do Brasil. A cidade ultrapassou Sorriso, no mesmo estado, que havia liderado o ranking no último levantamento. Os dados são da Pesquisa da Produção Agrícola Municipal, do IBGE, divulgada na quinta-feira, dia 17. Em 2025, Sapezal registrou R$ 8,6 bilhões em valor de produção. São Desidério, na Bahia, aparece em segundo, com R$ 8,2 bilhões. Sorriso ficou em terceiro, também com cerca de 8,2 bilhões de reais. Na sequência, estão Campo Novo do Parecis, em Mato Grosso, Formosa do Rio Preto, na Bahia, Diamantino e Nova Mutum, também em Mato Grosso, além de Rio Verde, Cristalina e Jataí, em Goiás. Ao todo, os 10 municípios com maior valor de produção somaram cerca de 65,9 bilhões de reais. O valor representa aproximadamente 7,1% do total gerado pelas lavouras brasileiras. O valor de toda a produção agrícola brasileira chegou a 927,2 bilhões de reais, alta nominal de 18,4% em um ano. No caso de Sapezal, o algodão foi o principal responsável pelo resultado. A cultura respondeu por 5,1 bilhões de reais. A soja gerou 2,8 bilhões e o milho cerca de 657 milhões de reais. Com isso, o valor da produção do município cresceu 46,6% em relação a 2024. O resultado também mostra uma mudança na distribuição regional do valor gerado pelas lavouras brasileiras em 2025, como destaca o analista da pesquisa PAN 2025, Henrique Noronha.
17: Entre as grandes regiões, o Centro-Oeste apresentou o maior valor total de produção, um crescimento de 31,8%, voltou ao primeiro lugar, que foi ocupado pelo Sudeste em 2024. Esse ano, o Sudeste está em segundo lugar, depois vem Sul, Nordeste e Norte. O Rio Grande do Sul e Pernambuco foram os únicos estados com queda no valor total da produção.
16: No país, a soja segue como a cultura de maior valor de produção. No ano passado, o grão respondeu por 315,2 bilhões de reais, cerca de 34% do total. Reportagem Marquesan Araújo.
19: A Agência Nacional de Vigilância Sanitária, a Anvisa, aprovou o registro de um novo medicamento para o tratamento do câncer de mama em estágio avançado ou com metástase. O remédio, chamado Etcamar, tem como princípio ativo a substância camizestranto, e é indicado a pacientes adultos com o tipo específico da doença. O tratamento é voltado para tumores que apresentam receptor de estrogênio positivo, conhecido pela sigla ER+, e que não possuem a proteína HER2. O medicamento também é destinado a mulheres que desenvolveram a mutação genética ESR1 durante o tratamento inicial com terapia hormonal associada a inibidores de CDK4/6 por pelo menos 6 meses. De uso oral, o remédio surge como uma nova alternativa terapêutica para pacientes que ainda não apresentam sinais de avanço da doença em exames de imagem ou na avaliação clínica, mas que já possuem a mutação do gene ESR1, fator associado à resistência aos tratamentos hormonais convencionais. Segundo a Anvisa, o medicamento pertence a uma nova geração de terapias conhecidas como degradadores seletivos do receptor de estrogênio. Na prática, ele bloqueia e promove a eliminação desses receptores nas células cancerígenas, dificultando o crescimento dos tumores que dependem desse hormônio para se desenvolver. O câncer de mama continua sendo o tipo de tumor maligno mais frequente entre as mulheres. Dados do Instituto Nacional do Câncer apontam que mais de 73 mil casos da doença foram registrados no Brasil entre 2023 e 2025. O número representa cerca de 30% de todos os diagnósticos de câncer na população feminina. Da Rádio Nacional no Rio de Janeiro, Tatiana Alves.
20: O Tribunal Superior Eleitoral começou a enviar notificações aos eleitores pelo aplicativo e-Título. Os alertas trazem orientações sobre serviços eleitorais, consulta ao local de votação e atualização do aplicativo. Segundo o TSE, as mensagens continuarão durante o período eleitoral, inclusive entre o primeiro e o eventual segundo turno. O tribunal recomenda que os eleitores atualizem o e-título e confiram com antecedência a zona e a seção onde vão votar. A consulta ao local de votação também está disponível no portal do TSE. O aplicativo é gratuito e reúne diversos serviços da Justiça Eleitoral. Antônio Neves, da Rádio Unitins FM de Palmas, Tocantins, para a Rádio Nacional de Brasília.
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1: Hora certa. 18 horas e 42 minutos.
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23: Ossos saudáveis. A vitamina D age na absorção e controle de cálcio. Esta é inclusive sua principal função. Tanto que a deficiência dessa vitamina pode ocasionar raquitismo em crianças, osteoporose em adultos, além de menor força muscular em idosos, aumentando o risco de quedas e fraturas.
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15: A terça-feira será de chuva em boa parte da região sudeste. Em São Paulo, a capital terá mínima de 18 e máxima de 26 graus, com pancadas de chuva e trovoadas isoladas. No Rio de Janeiro, a instabilidade atinge principalmente o centro-sul e o litoral do estado. Na capital, os termômetros variam entre 22 e 33 graus, também com pancadas de chuva e trovoadas isoladas. Em Minas Gerais, a chuva se concentra no sul e no oeste do estado. Belo Horizonte registra mínima de 16 e máxima de 35 graus com chuva isolada. No Espírito Santo, há pancadas de chuva isoladas, principalmente no sul e no litoral. Em Vitória, a temperatura fica entre 20 e 31 graus. As informações são do Instituto Nacional de Meteorologia. Viviane Bessa, o tempo e a temperatura.
24: O preço do boi gordo teve aumento nesta terça-feira, dia 22. Em São Paulo, a arroba é negociada a R$354,75. No mercado de frango, os valores também apresentam aumento na Grande São Paulo, em São José do Rio Preto e em Descalvado. O quilo do frango congelado é vendido a R$ 8,31. Já o frango resfriado está cotado a R$ 8,34. A carcaça suína especial também teve aumento nos atacados da Grande São Paulo, o quilo custa R$ 7,94. Em Santa Catarina, o suíno vivo registra queda e é comercializado a R$ 4,81 o quilo. Os dados são da CEPEA. Reportagem Sofia Muniz.
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4: Oi, oi, minha gente querida dessa minha primavera. É tempo de flores e é claro que a gente tem que celebrar com a amiga número um das plantas, nossa querida amiga ginecologista e fitoterapeuta Lívia Martins. Seja mais do que bem-vinda, minha amiga.
5: Olá, Mara. Que alegria estar aqui com você e nossa amada audiência. Viva primavera!
4: Pois é, feliz primavera. Agora, para ser realmente feliz, precisa chover. E eu quero aqui me valer de uma oração através da Ora Pro Nobis, cujo nome quer dizer justamente rogai por nós, porque diante dessa seca, principalmente dos incêndios florestais, das queimadas criminosas, só com muita reza forte, não é não?
5: Ah, Mari, nós aprendemos isso, né? Aprendemos que essa oração feita de forma conjunta é maravilhosa. E orar pro nobis é uma planta que ela evoca isso, né? As pessoas negras se alinhavam ao redor das igrejas e ao redor dessa cerca de orar pro nobis que existia para proteção, e fazia essa oração conjunta, e com isso buscando amenizar todo o sofrimento da escravidão.
4: Ah, e olha, para além disso, vamos aproveitar esse momento para falar do poder, não só da oração dessa planta maravilhosa, mas dos poderes que ela tem, trazendo para a nossa saúde uma série de benefícios, não é verdade?
5: Muito. A folha de orar pro nobis é uma folha que tem a maior concentração de proteína. Você sabe que proteína a gente encontra no reino animal. O reino vegetal tem uma quantidade bem ínfima de proteína. E essa é a grandeza dessa folha de orar pro nobis, é que ela tem a concentração de todos os aminoácidos, que são aqueles que constituem a proteína, essenciais, completas, para cumprir esse papel importantíssimo, né, na nossa saúde. Porque hoje você vê, às vezes, uma pessoa que se alimenta razoavelmente bem, mas tem carência proteica. É muito comum você ver uma pessoa com carência de cálcio, com carência de ferro. E, às vezes, é uma pessoa até que come relativamente bem. Por quê? Porque, às vezes, a assimilação do organismo não está suficiente. Então, você levar outras formas de proteína, além da carne, do ovo e do leite, é levar, por exemplo, a proteína vegetal, principalmente do orar pro nobis, é maravilhoso. Eu sempre recomendo para as pessoas, quem não consegue ter a folha em casa, que então compre a farinha de orar pro nobis. A gente já encontra hoje muitos locais oferecendo essa farinha de orar pro nobis.
4: É tanta maravilha. Mas vamos lá, doutora Lívia. A orar pro nobis, assim como nós, se ressente dessa seca?
5: Sim, recente. Ela gosta de ficar num lugar meio sombreado, então a gente chama de meia sombra, não pode ser um sol pleno. Você deve colocar ela mais num canto, fazendo essa coisa de fazer uma cerca, no cantinho da casa, porque ela tem os espinhos, né? Então ela não deve estar compondo o meio do jardim. É muito fácil de ser cultivada, mas nessa seca ela precisa de receber água. Aqui, por exemplo, eu tenho minha plantaçãozinha aqui de orar para nós ao redor da cerca, e ela está judiada, porque a gente não está jogando muita água nas plantas, né? Uhum. E estou vendo que ela está precisando. Logo quando vem a chuva, ela restabelece, ela se recompõe. Mas não deve deixá-la plantada em sol pleno.
4: Queria saber se dá para a gente fazer aquela saladinha com as folhas da Ora Pro Nobis ou qualquer outra delícia gastronômica.
5: Ora Pro Nobis combina muito com frango, combina muito com carne de porco, com você fazer lá refogadinha, faz uma polenta bem gostosa, coloca o orar pro nobis refogado por cima. Então, para quem é vegetariano, não come carne, uhum, pode comer orar pro nobis no arroz. Na hora que você vai refogar o arroz, pode jogar umas folhas de orar pro nobis.
4: Olha.
5: Tem pessoas que colocam no próprio feijão. Uhum. Então, você acrescentá-lo na comida, ou fazer separadinho também.
4: Oh, maravilha, é um potencial polivitamínico total. Olha, Ora Pronobis, riquíssimo em vitamina A, é quase o abecedário. É A, é C, é K, é ferro, é tudo isso e muito mais. Tem até B3, que protege justamente as nossas células de defesa, né? Mas vamos lá. Eu acabei de receber, na minha primavera muito particular de 12 de setembro, um presente maravilhoso. Um floral de babosa, floral aloe vera. Doutora Lívia, por favor, vamos partilhar esse presente com a nossa audiência?
5: Ah, então, Mara, eu uso muito esse floral, porque eu, como você, nós somos mulheres que fazemos muitas coisas assim, ao mesmo tempo. E esse floral, ele nos ajuda nessa reconexão com a gente mesma. Mara, a grande maioria das flores tem esse aspecto espiritual. Então, o floral é uma essência sutil, é um estudo longo que começou lá na Inglaterra, não vou entrar aqui em detalhes, mas que hoje muitas pessoas sabem disso e no Brasil já tem essências florais, né, de Minas, floral de Minas e de outros locais. A Lívia Loi chamou uma estudiosa de florais para estudar a flor da aloe vera e criar o seu floral. Então, isso levou um ano, foi um ano de elaboração. Então, a partir daí, essa farmacêutica chamada Mônica, que mora aqui em Goiânia, criou essa essência e a Lívia Loi hoje tem a essência do floral da aloe vera, que é uma planta também que está terminando agora a sua floração. Ela floresce no período que a folha santa floresce. Então, tanto a aloe vera quanto a folha santa, elas também anunciam a chegada da primavera. E esse floral, ele está sendo muito indicado no pós-parto. Fizemos a primeira experimentação dele, foi exatamente com dificuldade que as mulheres enfrentam no pós-parto. Mas também a essência da indicação dele é para momentos de mudanças na vida, que é o momento que muda alguma coisa muito forte na sua vida.
4: Opa.
5: E que você tem que estar bem para você dar conta de tocar a vida pela frente.
4: Opa, vamos apostar todas as nossas forças no poder floral da aloe vera, que tem a primavera no nome, não por acaso, para que a gente possa se conectar com o céu e com a gente mesmo, que é muito importante, com o próximo, nos momentos de grandes desafios da vida. Natureza viva, viva a doutora Lívia! Agora é só esperar a chuva, que seja boa. Vamos celebrar a nova estação.
5: Que venha a chuva!
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6: A arrecadação federal cresceu mais de 8% em agosto em relação ao mesmo mês do ano passado, descontada a inflação, e atingiu 235 bilhões e meio de reais. Os dados foram divulgados pela Receita Federal nesta terça-feira. No ano, a arrecadação ultrapassou os 2 trilhões e 100 bilhões de reais. Nos dois períodos, foi o melhor resultado desde o início da série histórica, em 1995. O chefe do Centro de Estudos Tributários e Aduaneiros da Receita, Claudemir Malaquias, afirmou que até agosto a tributação sobre lucros e dividendos chegou a 4 bilhões de reais. Ela foi criada para ajudar a compensar a isenção para quem ganha até R$5 mil por mês. Com isso, foi proposta uma revisão da projeção dessa arrecadação inicial, de 29 bilhões de reais para 10 bilhões e meio até o fim do ano. Claudemir lembrou que parte da arrecadação sai da declaração do imposto de renda que vai ser feita em 2027.
7: O valor da retenção foi fixado em 50 mil. Então ele falou assim, olha, eu devo para você de dividendos 60 mil. Eu não vou pagar 60 mil porque 60 mil vai ter retenção. Vou pagar duas parcelas de 30. E ele não teve retenção. Mas chega no imposto mínimo, é 60. Aí eu vou cobrar o imposto mínimo em 27. Então assim, em 27 nós vamos ter ainda tributação sobre os lucros de dividendos distribuídos em 26.
6: Segundo a Receita, esse acréscimo na arrecadação total de agosto é explicado pelo desempenho das empresas e aumento na contribuição para a Previdência Social. Além disso, o bom resultado da arrecadação sobre aplicações de renda fixa e de dividendos. Essa tributação arrecadou 33% a mais que em agosto de 2025. Um dos destaques de agosto foi o imposto de exportação sobre óleo bruto, o petróleo, adotado para compensar os subsídios para o diesel, criado para evitar uma disparada de preços por causa da guerra no Irã. Da Rádio Nacional em Brasília, Gabriel Brum.
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1: Hora certa. 18 horas e 57 minutos.
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3: Proteção de células nervosas. Especialistas destacam que a vitamina B12 possui um papel importante para a proteção das células nervosas, já que é um dos principais componentes da camada de mielina, que protege os neurônios e que regenera danos provocados nessas células. Assim, seu consumo pode ajudar a retardar ou até mesmo evitar doenças derivadas da degeneração de neurônios, como a demência, por exemplo.
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5: Hora certa. 18 horas e 59 minutos.

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7: Hora certa.
8: 19 horas e 13 minutos.

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9: Hora certa. 19 horas e 29 minutos.

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5: Hora certa. 19 horas e 41 minutos.

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5: Hora certa. 19 horas e 56 minutos.

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9: Guardar luzes de Natal. Se em toda a época de Natal você passa mais tempo desembaraçando as luzinhas do que enfeitando a casa, esse é um truque bem simples que evita a enrolação. Enrole o fio em um pedaço de papelão e guarde os enfeites em caixas.
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12: Hora certa. 20 horas e 18 minutos.

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11: Guardar documentos. Todo cuidado pode ser pouco na hora de armazenar documentos importantes. Para mantê-los sempre secos e sem marcas de dobras, enrole-os bem apertados e envolva numa toalha de papel.
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14: Hora certa.
15: 20 horas e 32 minutos.

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7: 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Sugestões para ajudar no seu dia a dia.
8: Organizar fios eletrodomésticos. Para não ter que lidar diariamente com os fios de eletrodomésticos soltos e também emaranhados pelo armário, a solução é simples. Cole um velcro autocolante no plugue e outro no aparelho. Na hora de guardar, enrole o fio no aparelho e junte as duas partes do velcro para manter tudo no lugar.
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11: Hora certa. 20 horas e 52 minutos.